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Senhor amado Deus, querido Pai, graças te damos, Pai, por mais esta oportunidade, por mais esta terça-feira, dia 15, Pai, do mês de setembro do ano de 2026, ano do Senhor, ano, Pai, da confiança, ano, Senhor, em que, Pai, a despeito das lutas, das dificuldades, até aqui o Senhor nos tem sustentado, até aqui o Senhor nos tem dado graça, e nós queremos te agradecer. Nós entramos na tua presença, Pai, desde aqui dos estúdios da Rádio Paraty FM, Senhor, no programa Jesus Cristo em Seu Lar desta terça-feira. Senhor, te agradecendo, Pai, por tudo aquilo que tu tens feito em nossas vidas, Pai. Deus, nós entramos diante de ti te pedindo perdão pelas nossas falhas, pelas nossas omissões, pelos nossos pecados, os pecados que cometemos de forma consciente e até aqueles que de forma inconsciente, Pai, nós cometemos. Ajuda-nos, Senhor, se conosco, Pai. Dirige-nos, Pai, nos caminhos, eu te peço em nome de Jesus. Nós entregamos, Senhor, a ti, Pai, os nossos caminhos e a tua palavra nos diz, Pai. Que entregues os nossos caminhos a ti, o Senhor endireita, Senhor, as veredas. Pai, nós queremos apresentar diante de ti esta programação, Senhor, este dia, Pai, apresentar diante de ti as nossas vidas, Senhor, pedindo que o Senhor nos dirija, pedindo, Senhor, que o Senhor use, Pai, as nossas vidas aqui nesta programação hoje, Pai, aqui do meu lado, nosso irmão Laerte, Senhor, eu quero, Senhor, te pedir, Deus amado, que o Senhor visite o coração dele, Pai, com poder e grande glória. Deus, derramando, Senhor, conforto, consolo, Pai. Paz, tranquilidade, Senhor, em nome de Jesus, Pai. Deus, porque nós sabemos que é um momento, Senhor, sim, de separação, é um momento de tristeza, Pai, mas em todo o tempo tu tens estado, Senhor, com ele, Pai. Então continua, Senhor, permanece junto a dele, junto dos filhos, junto dos netos, bisnetos, de toda a parentela do teu servo, Pai, confortando e consolando, Senhor. Dá graça, eu te peço, em nome de Jesus, Pai, para que esse tempo de dor, Senhor, Senhor, seja abreviado, em nome de Jesus, Pai. Eu oro porque eu creio, Senhor, no teu poder, eu creio no teu agir, Pai. Eu oro pela vida, Senhor, dos teus servos que nos ouvem, dos teus servos que vão nos assistir, Pai. Eu oro, Senhor, pela ministração da palavra no dia de hoje, Pai, pedindo, Senhor, que o Senhor abra os ouvidos, Pai, que o Senhor dê, Senhor, Senhor, atenção, Senhor, ao teu povo, para que a tua palavra possa, Senhor, permear no nosso meio, para que a tua palavra possa penetrar verdadeiramente, Senhor, em cada um, ou para que ela possa verdadeiramente, Senhor, cumprir os seus efeitos, Pai, sobre o teu povo, em nome de Jesus. Usa, Senhor, a minha vida, Pai. Eu te peço, Senhor, que não seja eu o meu intelecto, mas sim o teu Espírito, Senhor, através da minha vida, levando a ministração da tua palavra nesta noite, Pai. Visita cada um destes que nos ouvem, cada um desses que vão nos assistir, Pai. Derrama o teu poder, a tua glória, visita cada lar, cada família, cada casamento, Senhor. Senhor, em nome de Jesus, Pai. Senhor, se tem aquele, Senhor, que tem buscado diante de ti, Senhor, a realização de um propósito, Senhor, um desejo no coração, Pai, se for da tua vontade, Senhor, cumpre, Senhor, em nome de Jesus, Pai. Senhor, nós te agradecemos, sê conosco. Sim, nós te pedimos que, como igreja, Senhor, nós repreendemos em nome de Jesus toda a intenção e ação do valente, toda a tentativa de Satanás em roubar este momento, em nos tirar, Senhor, este momento. Assim nós oramos, cremos e nós te agradecemos em nome de Jesus. Amém e amém. Glória a Deus, muito boa noite, meu irmão, minha irmã, muito boa noite, querido ouvinte, muito feliz e contente por mais esta oportunidade de estar aqui hoje,
terça-feira, dia 15 de setembro de 2026. Certamente você deve estar estranhando aí, porque hoje deveriam estar aqui, né, os nossos queridos Diácono Hildo, Evangelista Andréa, né, esse casal aí abençoado, mas eles estão aí, ó, curtindo umas bodas no dia de hoje, irmão Laerte. Então, né, nada mais justo, né, do que receberem esse presente, né, aí do ministério, né, e poderem ficar ali curtindo, celebrando, né, esse momento, essa data que é muito importante, né, que Deus abençoe e prospere cada vez mais essa união desse casal amado, desse casal querido, né, Deus abençoe grandemente a família. Ali os frutos, né, desta união, Pedro, Felipe, Deus abençoe grandemente a matriarca ali, né, a nossa irmã Irene, nesta família abençoada. Eu gosto de sempre tá me referindo, né, aqui na programação sobre o privilégio, né, que é de nós estarmos aqui e termos a oportunidade de ministrar a palavra de Deus através deste canal, através deste veículo de comunicação, que é a Rádio Paraty FM 87,5, né? Já aí 12 anos, e aqui a presença do nosso irmão, do nosso querido irmão Laerte, sempre aqui conosco, né? Sempre nos auxiliando, sempre nos ajudando na direção, no controle aqui, né, dos equipamentos, dessa programação, e é uma bênção do Senhor. E sempre faço referência a você, meu irmão, minha irmã, você que nos ouve, você que nos assiste, né, você que é frequente ali no Ministério da Igreja Evangélica Cristã Plenitude da Bênção de Deus, né, e que é por sua causa, pelo seu comprometimento, pelo seu compromisso, né, pela sua

né, levando ali os seus dízimos, as suas ofertas, no ministério, que esta programação tem chegado aí até as extremidades desta terra, né, porque hoje nós sabemos que apesar de o alcance da antena da rádio, né, tá limitado aí a um raio aí de 4 quilômetros, 4,5 quilômetros, mas nós sabemos que com a internet, né, com as plataformas aí, né, com os aplicativos, nós conseguimos chegar com essa programação em qualquer lugar deste país ou deste mundo. Onde tiver um sinal de internet, a programação pode ser ouvida, pode ser assistida, e isso é muito bom. Louvado seja o nosso Deus por esta oportunidade. Quero chamar a tua atenção, porque hoje nós vamos ministrar algo que Deus colocou no meu coração, né, quando o pastor Gaspar, né, convidou para que eu estivesse aqui na noite de hoje, né. Ontem eu fiz um exame e não consegui estar com ele aqui na programação, mas hoje, graças a Deus, já estava a postos aí, né. E quando ele me convidou, Deus colocou no meu coração trazer uma mensagem que eu creio é muito atual, né, e traz uma carga de responsabilidade sobre nós, né, que somos o povo de Deus, nós que somos cristãos, né, porque tudo aquilo que nós temos visto, tudo aquilo que nós temos vivido, meu irmão, né, não dá para dizer que já não se viu, já não se falou. A própria palavra de Deus, né, relata momentos em que Deus executou o seu juízo, né, por conta dos desvios, dos desmandos do povo, né, das inversões. Então quero chamar a tua atenção, porque hoje nós vamos ministrar a palavra de Deus no livro do profeta Isaías. Então vai ser uma bênção, eu creio, e vai chamar a tua atenção para aquilo, para tudo aquilo que nós vamos vivenciar, né, daqui para frente, estamos vivendo no nosso país. Quero agradecer aqui a participação da nossa irmã Diaconisa Viviane Pereira, ela que vai aqui na programação com louvor, né, do Nelson Ned, Seu Nome é Jesus. Ela oferece para o pastor Helmut, para a Diaconisa Samanta, para o nosso irmão Sandro, para o nosso irmão Laerte, para todos da Igreja Evangélica Cristã Plenitude da Bênção de Deus, para todos os ouvintes da Rádio Paraty, no Brasil e no mundo. Também a nossa irmã Ivanir, agradecer aí a participação da nossa irmã Ivanir, lá de Santo André, com a Isadora Pompeu, bênção que não tem fim. Ela oferece para o pastor Helmut, para o nosso irmão Laerte, para todos da Igreja Evangélica Cristã Plenitude da Bênção de Deus, para todos os ouvintes da Rádio Paraty FM no Brasil e no mundo. É bênção do Senhor. Eu creio que tudo aquilo que o Senhor nos tem permitido, tudo aquilo que o Senhor tem nos mostrado, né, é para que realmente nós possamos crescer, para que nós realmente possamos entender que Ele está no controle de todas as coisas. Muitas vezes o sentimento que nós temos, irmão Laerte, é que nós estamos sozinhos, né? Deus nos abandonou, né? Muitas vezes nós temos esse sentimento, é natural, né, que o homem sinta isso. O próprio rei Davi, né, teve esse sentimento, né? Algumas vezes ali ele bradou: Senhor, até quando, Senhor, até quando? Né? Porque o sentimento dele era de como se ele estivesse sido abandonado. Imagine um homem com o coração segundo o coração de Deus. Olha que interessante, né? E mesmo assim, teve esse sentimento, uma luta interior, né? Talvez por tudo aquilo que ele estivesse vivendo, né? Porque realmente Deus tem permitido, eu creio, né? Porque eu creio, meu irmão, minha irmã, que Deus está no controle de todas as coisas. Então não posso acreditar, né, que as coisas acontecem, né, sem que Deus, né, saiba de tudo, sem que Deus ponha medida em tudo e sem que Deus julgue a todas as coisas. Mas, como eu disse ali no Salmo 13, né, um salmo, uma oração de Davi por livramento, né? Ele diz assim: ó, até quando me esqueci?

permanecerás, Senhor, para sempre? Até quando encobrirás de mim a tua face? Até quando sofrerei com preocupações e tristeza no coração, dia após dia? Até quando prevalecerá o inimigo contra mim? Olha para mim e responde, Senhor, meu Deus. Renova o brilho da vida dos meus olhos. Caso contrário, me entregarei ao sono da morte. E o meu inimigo virá dizer, eu venci. E os meus adversários festejarão o meu fracasso. Contudo, eu confio em teu amor. O meu coração se enche de alegria e satisfação em tua salvação. Desejo cantar ao Senhor por todo o bem que me tem feito. Olha só, né, irmão Lete? Então nós vemos uma introdução pesada, né? Davi se sentindo ali abandonado, se sentindo triste, olhando para o lado, né? E vendo o inimigo prevalecendo e como se Deus tivesse, né? Distante, como se Deus não tivesse atento a tudo, mas contudo, né, ele no final da oração, ele fala, mas eu me alegro ainda na minha salvação, né, porque eu sei que o Senhor que vive, que o Senhor está comigo. Então, muitas vezes nós temos olhado a situação, os acontecimentos, né, que estão aí evidentes, né, nos noticiários, na internet, e tudo aquilo que nós temos visto e ouvido, né, e muitas vezes nós só conseguimos lamentar, né, porque, puxa vida, né, até quando, né, vai permanecer isso? Até quando o povo vai ter aí, passar por dificuldade? Até quando o povo, né, vai sofrer na mão, né, de pessoas inescrupulosas, por conta de corrupção, por conta de desmandos, por conta de desejo, né, do homem pelo poder? E aí nós temos que ter a certeza absoluta de que Deus está atento a tudo. Deus tudo sabe, Deus tudo vê, né? E no momento certo, pode ter certeza, meu amado, que Deus vai emitir juízo, né? Cabe a nós, como povo de Deus, né, permanecermos fiéis àquilo que Deus determina, a que Deus nos apresenta na sua palavra. É, por quê? A palavra de Deus nos mostra qual é a nossa conduta, qual é o nosso, né, comportamento, como é que nós devemos agir em todas as situações, como é que nós devemos ser. Então nós precisamos estar atentos a tudo isso. Então eu quero chamar a tua atenção, porque logo mais, às 23 horas em ponto, nós vamos ministrar a palavra de Deus. E hoje a palavra de Deus está lá no livro do profeta Isaías, o profeta messiânico, logo no começo ali, livro de Isaías, no capítulo de número 5, né, nós vamos tratar ali de alguns temas que são bastante atuais, então eu quero te pedir aí, você deixe preparadinho aí a palavra de Deus, a sua Bíblia, né, porque logo mais às 23 horas, impreterivelmente, se assim Deus permitir, nós vamos voltar com a ministração da palavra, e aí sim, através da página do Facebook, a página da igreja no Facebook, né, IEC Plenitude, nós vamos transmitir ao vivo desde os estúdios aqui a ministração da palavra. Você pode acompanhar ali, você pode compartilhar, né, no seu feed de notícias. Tenho certeza que vai ser importante. Deus tem algo certamente para falar com a sua vida. Então, por isso, meu irmão, minha irmã, não desanime, não. Fique atento aí, logo mais nós voltamos. Vamos aos louvores aí, né? A participação da nossa irmã Ivanir, da nossa irmã Diaconisa Viviane, e já já nós voltamos com a ministração da palavra de Deus. Ô, glória!

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2: Diz assim a palavra de Deus no livro do profeta Isaías, no Antigo Testamento, profeta Isaías, no capítulo de número 5, e a partir do versículo de número 20. Ai dos que usam o mal como sinônimo de bem e chamam o bem de mal, que fazem das trevas luz e da luz trevas, do amargo doce e do doce fel. Ai dos que são sábios a seus próprios olhos e inteligentes na sua própria opinião. Ai dos que são valentes para beber muito vinho e mestres em misturar bebidas fortes, que absolvem o ímpio mediante suborno e negam ao inocente a sua justiça. Por isso, como a chama devora a palha, como o feno se incendeia e se consome, do mesmo modo a sua raiz se reduzirá a mofo, a sua flor será carregada pelo vento como o pó, porquanto rejeitaram os mandamentos do Senhor dos Exércitos, desprezaram a palavra do Santíssimo de Israel. Olha aqui a advertência. Ai, diz a palavra de Deus. Ainda um pouquinho antes, no versículo 18, diz assim: ai dos que se apegam à iniquidade. Ai dos que se apegam à iniquidade. Ai daqueles que se apartam da palavra de Deus. Ai daqueles que levam adiante, né, aquilo que Deus tem julgado, tem determinado como é errado. Daqueles que têm relativizado a verdade, né, daqueles para quem não existe nenhuma verdade absoluta, daqueles para quem as coisas podem continuar da forma como estão, né? A opressão sobre o povo, os desmandos e tudo mais. O Senhor faz uma advertência nesse livro e eu acho interessante porque ela é bastante atual, né? Não parece que Deus está

emitindo o juízo contra o seu povo, né? E nós continuamos sendo o povo de Deus, né? E muitas vezes nós temos deixado as coisas acontecerem, né? Estando em nosso poder mudar toda a situação, né? Basta que nós sigamos aquilo que Deus nos tem orientado, basta que nós nos mantenhamos fiéis à sua palavra, àqueles que ele nos ensinou. O profeta Isaías, ele denuncia com palavras fortes o pecado do povo, que distorce a verdade, né? Ele usa palavras pesadas, palavras fortes. Ele mostra que a crise espiritual, né, ela não apenas está nas práticas externas, mas na inversão de valores, que é o que nós temos visto hoje, né? A inversão de valores, chamar o mal de bem, o bem de mal, né? Isso nós temos visto muito hoje. Essa mensagem, ela ecoa poderosamente em nossos dias, né? Nós temos visto, se você acompanhou aí, né, pela internet, se você teve a oportunidade de ver aí, né, no noticiário desses últimos dias, o que tem acontecido, né? As pessoas têm usado muito uma expressão, né, o poste fazendo xixi no cachorro, né? É uma expressão, é a inversão total da situação, né? Uma geração que relativiza a verdade, que banaliza o pecado, que despreza a palavra de Deus, é o que nós temos visto. Ainda que as pessoas estão presentes na igreja, ainda que as pessoas vão ali, né, aos domingos, domingo após domingo, né, e participam da ceia, né, mas parece que algumas coisas, irmão Laerte, querido ouvinte, tem passado desapercebido, e as pessoas têm normalizado, as pessoas têm se acostumado, irmão Laerte, não tem mais se incomodado, né, com o pecado, com aquilo que é errado, com aquilo que não é certo. As pessoas normalizam, mas isso é assim mesmo, isso não vai dar em nada, não, meu amado, nós não podemos pensar dessa forma, nós não podemos agir dessa forma, porque nós somos o povo de Deus, um povo instruído, um povo conhecedor da palavra, conhecedor da verdade. Né? Nós não podemos deixar nos confundir, né? Sermos confundidos por mentiras, por enganos, por elucubrações, por situações que a gente sente e percebe, né, que são enganosas, que são enganos, que são mentiras, e nós muitas vezes temos nos deixado levar. O versículo de número 20, né, ele vai falar sobre a inversão dos valores, né? Diz exatamente assim, ó: ai dos que usam o mal como sinônimo de bem e chamam o bem de mal, que fazem das trevas a luz e da luz trevas, do amargo doce e do doce fel. Inversão de valores, uma inversão completa, né? Ai, pecado disfarçado de liberdade, injustiça apresentada como progresso, imoralidade travestida de amor. Muitas vezes nós somos, né, induzidos, né, que como cristãos, né, nós temos que amar, né, mas nosso Deus, irmão Laerte, ele deixa claro em sua palavra que de fato, né, ele ama o pecador. Ele ama o pecador, mas ele odeia o pecado, né? Deus e pecado não orna, meu amado, não consegue. Então, nós temos sim, né, que reconhecer o pecado, nós temos sim que chamar para junto, que advertir, que orientar o pecador, né, com amor, sim, mas não tolerar o pecado. Não aceitar, não, olha, por amor, você continua, né, vivendo essa vida, né, torta, essa vida de transgressão, essa vida de engano, essa vida de mentira, essa vida de imoralidade, né, essa vida de injustiça, e tá tudo certo. Não tá tudo certo, meu amado, porque o fim disso é o inferno, irmão Laerte.

E a Bíblia nos adverte, meu irmão, que se você vê, né, se você perceber, né, o pecado, né, e que aquela pessoa vai ser levada à morte por conta disso e não advertir, você vai responder pelo sangue dessa pessoa. A Bíblia nos faz essa advertência, né? Se quiser, dá uma olhadinha lá no livro do profeta Ezequiel, que é muito, é bem claro nesse sentido. É bem claro. O mesmo espírito, né, que inverte os valores, né, atua hoje, atua nos dias de hoje. Uma geração que rejeita os absolutos. Não, nada é absoluto, tudo é relativo, né? A ética, e quer redefinir os padrões de Deus. Ah, nós ouvimos até nesses tempos que a Bíblia precisa ser reescrita em algumas passagens. Não, meu amado. A Bíblia não precisa e não deve, e é muito claro, né, para quem conhece a palavra de Deus, né, aí daquele que retirar ou que acrescentar sequer um tio à sua palavra. A palavra de Deus está toda escrita. Ela não precisa ser reescrita, ela não precisa ser reinventada. Então isso é uma falácia, é uma mentira, né? E algo entrou dentro da igreja, como aquele cavalo de Troia, né, lá, que foi usado para destruir, né? Se você não conhece a história, Troia era uma cidade, uma fortaleza, né? E tentaram invadir, tentaram destruir por anos e anos a fio, né? E num determinado momento o inimigo aparentou ter se retirado, né? Mas deixou um presente, um cavalo, né? Um cavalo oco, cheio de homens dentro, né? E aquilo foi dado como presente para Troia, né? E aí eles levaram aquele cavalo para dentro da cidade, né? E à noite saíram os soldados que estavam lá dentro e abriram os portões da cidade, e a cidade foi invadida e tomada. E muitas vezes, né, nós deixamos entrar algumas situações dentro da igreja, irmão Laerte, né? Tomamos como um presente, né? E quando nós ali, ó, estamos dormindo, né, aí vem de forma impactante e destruidora para arrasar, né, com aquilo que são os padrões do nosso Deus. Como cristãos, irmão Laerte, nós não podemos aceitar confusão, né? A palavra, ela é luz, e luz não se mistura com trevas. Lá no Salmo 119 diz assim, ó, que a tua palavra é lâmpada para os meus pés, é lâmpada que ilumina os meus passos e luz que clareia, né, o meu caminho. A palavra de Deus é a luz que ilumina o nosso caminho, que nos orienta. Ainda em João 8:32, e conhecereis a verdade e a verdade vos libertará. Então a palavra de Deus, meu amado, é que nos liberta, né, desse tipo de prisão. Então a inversão dos valores, né, é um tópico. Um segundo tópico que eu queria chamar a tua atenção, e está ali no versículo 21, é sobre a soberba humana contra a sabedoria de Deus, né? O homem achando que sabe mais do que Deus. O homem desprezando a sabedoria de Deus, né, e confiando no seu próprio entendimento. Isso é uma confusão, isso vai dar uma bagunça muito grande. Se você for olhar na Bíblia, né, no livro de Juízes, existe um trecho que é bastante usado, que diz assim, que cada um fazia o que achava ser o certo. O povo estava sem comando, né, e cada um fazia aquilo que ele achava que era certo. Isso é exatamente, né, deixar a sabedoria de Deus, né, e agir segundo o seu próprio entendimento. Então, diz assim, ai dos que são sábios aos seus próprios olhos, no versículo 21. Arrogância intelectual, né? Arrogância intelectual substitui a humildade diante de Deus. Não, porque eu sei, porque eu posso, porque eu conheço.

né? Porque eu estudei, né? Então, assim, não, aquilo que Deus determinou, aquilo que Deus orientou, aquilo que Deus ensinou, né? Nós temos que adequar, né, a cultura, nós temos que adequar aos tempos de hoje. Não, não, meu amado, isso é confusão. Isso é confusão. A arrogância intelectual substitui a humildade diante de Deus. O homem moderno, ele confia na ciência, irmão Laerte, ouvinte, né? Na filosofia, nas ideologias, né? Mas despreza a sabedoria divina. É isso que está acontecendo muitas vezes. E isso permeou dentro da igreja, isso entrou dentro da igreja, né? E isso significa destruição, meu amado. Isso significa derrocada. É isso que significa. O resultado, né, é conhecimento sem direção, inteligência sem santidade e progresso sem paz. Esse é o resultado de quando a sabedoria humana se sobrepõe, né, ou se exalta à sabedoria de Deus. Lá no, em Provérbios, no capítulo de número 9, versículo 10, diz que o temor do Senhor é o princípio da sabedoria. E o conhecer ao Senhor, né, é alcançar o pleno sentido do conhecimento. Então nós precisamos estar atentos, né, e rever os nossos conceitos. Né? Fazer uma reflexão, né? O que que eu estou de forma sutil aceitando, né? E que a palavra de Deus se opõe, é contrária e não pode ser usado como ensinamento, não pode ser tolerado, não pode ser admitido como certo, né? Muitas vezes eu vejo as pessoas, né, fazendo juízo, né, sem tomar como base aquilo que a palavra de Deus nos orienta, né? A ética humana, a filosofia diz o seguinte, meu amado, que não é errado alguém roubar se for para se alimentar. Só que roubo é roubo. Roubo é roubo. Em lugar nenhum na Bíblia você vai dizer, né, você vai ver ou você vai ler que isso era permitido, né? Você vai ver as pessoas trabalhando, né? Você vai ver as pessoas pedindo, né? Mas não roubando, né? E justificando de forma nenhuma, né? Então, roubo é roubo, não importa se é pequeno, se é grande, né? Se a pessoa é pega, né, nessa situação, né, e aí eu tenho que analisar, olha, né, existem ali provas contundentes sobre isso, né, é lógico que eu não vou, é como dar o galinheiro para a raposa tomar conta, né, entregar para alguém que, né, que tenha uma índole contrária, né, à honestidade, né. Ah, não, mas meio honesto é desonesto. Né, o camarada ou é honesto ou não é honesto, né? Não existe meio honesto, né? Não existe meio honesto, né? Aí no tópico 3 eu quero chamar a atenção para você que está ali nos versículos 22 e 23, e um outro ai dos que são poderosos para beber vinho, né? Diz assim, ó: ai dos que são valentes para beber muito vinho e mestres em misturar bebidas fortes, que absolvem o ímpio mediante suborno e negam ao inocente a sua justiça. Ah, mais uma inversão. O texto denuncia aqui, sabe o quê? Líderes corruptos. Isso não acontece, né, meu irmão? Nós não temos visto isso. Né? Mas a denúncia é essa: amantes dos prazeres, nós temos ouvido aí, né, das festas, né, dos rendezvous aí, né, e tudo o que tem acontecido, né? Juízes que vendem sentenças, homens que chamam criminosos de inocentes e que condenam os justos. Te parece familiar alguma coisa nesse sentido? Te parece familiar? É o que nós temos vivido e é o que nós muitas vezes temos normalizado, né? Achado que isso é assim mesmo.

que é normal, né? Que todo mundo... Não, não, não. Isso não é normal. Isso está errado. E é isso que nós vemos hoje. A mesma inversão. Sistemas que protegem o erro, protegem o errado e punem quem defende o princípio, os princípios. Punem quem defende os princípios. Quem se levanta, né, e se opõe ao sistema, hoje é taxado como alguém que precisa ser combatido, que precisa ser vencido. As pessoas debocham da palavra de Deus, debocham do compromisso, né, daquele que é um servo de Deus, zombam, né, da palavra de Deus. É isso que nós temos visto. A igreja, meu irmão, minha irmã, ela deve ser sal e luz. Sal e luz. É o que está lá em Mateus 5, 13 e 16. Diz assim a palavra de Deus, eu vou ler para você. Vós sois sal da terra.

deixai a vossa luz resplandecer diante dos homens, para que vejam as vossas boas obras e glorifiquem o vosso Pai que está no céu. Nós precisamos, nós somos, isso não é arrogância, irmão Laerte, nós somos um povo diferente. Isso sempre foi uma marca. O povo de Deus, ele é diferente, ele anda diferente, né? Ele se veste diferente. E hoje nós estamos vendo uma confusão, tá tudo muito parecido, tá tudo muito igual, né? Você vê uma pessoa, antigamente você distinguia claramente, olha, aquele ali é um servo de Deus, né? Hoje em dia tá difícil, porque tá tudo muito igual, muito parecido, né? As pessoas, não, olha, não, um servo de Deus jamais toleraria alguma situação do gênero, né? Por conta do amor, não é bem assim não, meu amado, né? Vamos voltar para a palavra de Deus. Vamos voltar para a palavra de Deus. Porque o juízo de Deus, ele é inevitável. O juízo de Deus é inevitável. Sabe o que diz lá no versículo 24? O fogo consome a palha, assim o juízo de Deus será contra os que rejeitam a sua lei. A sua lei, o que é? A sua palavra. Fogo de Deus será, né, sobre aqueles que rejeitam a sua palavra. Esse é um alerta, esse é um aviso, né? Valeu? Lá atrás, né, o povo não achou que fosse acontecer, né? Por conta disso, né, eles foram tomados, foram levados para o exílio, né? Viveram 70 anos. Assim também um povo não confiou, né? Tinha a promessa da terra prometida, irmão Laerte, assim como eu e você, temos a promessa da terra prometida, né? Temos a promessa da eternidade. Ah, mas está demorando tanto, pastor. Ah, não, mas eu ouço. Então, meu amado, eu prego, né? Desde que eu me entendo por gente, né? Eu acredito, né, que Jesus está às portas, Jesus está voltando. Ah, sou homem, tenho falhas, né, tenho momentos de busca diante de Deus, né, de arrependimento, né, diante de Deus. Por quê? Porque a gente vive num mundo, irmão Laerte, mal, num mundo corrompido, e muitas vezes nós, quando nos damos conta, nós já estamos ali, ó, enlameados, já estamos espirrados pela lama que está no mundo, né? Então é preciso que nós estejamos atentos à sutileza, ao engano, à mentira, né, à falsidade, porque o fogo consome a palha, assim o juízo de Deus será contra os que rejeitam a sua palavra. Não é uma ameaça, isso não é uma ameaça vazia, não, meu irmão. Isso é, a história mostra, irmão Laerte, como os impérios caíram porque desprezaram a justiça de Deus. A história mostra e a Bíblia mostra isso. O juízo, ele é certo. Não ache que Deus está dormindo, que Deus não está vendo, que Deus não está atento. Não ache isso não, meu amado. Não ache isso não, né? Deus está atento. O juízo é certo, mas também é um chamado ao arrependimento. Dá tempo ainda de voltar, de se arrepender. Tenha uma coisa clara na sua mente, meu irmão, minha irmã. O juízo, ele é certo, mas também é um chamado ao arrependimento. E quem permanece na palavra e em Cristo não será consumido. É o que diz lá em João 15, 5, 6 e Romanos 8, 1. João 15, 6, sabe o que diz? Diz assim, ó, abra comigo lá a sua Bíblia, João 15, 6, diz assim, ó: se alguém não permanecer em mim, será como o ramo que é jogado fora e seca. Então esses ramos são juntados, lançados ao fogo e queimados. É isso que diz lá em João 15, 5 e 6. João 5 diz assim, ó: eu sou a videira,

vós usamos. Aquele que permanece em mim e eu nele, esse dará muito fruto, pois sem mim nada podeis realizar obra alguma. E no versículo 6, se alguém não permanecer em mim, será como o ramo que é jogado fora e seca, e vai queimar como palha. Romanos 8:1, a palavra de Deus vai dizer assim, ó. Livro de Romanos, carta de Paulo aos crentes de Roma, livro de Romanos, Novo Testamento, diz assim, no capítulo 8, versículo 1, portanto agora não há nenhuma condenação para os que estão em Cristo Jesus. Né? Não há nenhuma condenação para aqueles que estão. Então, o chamado ao arrependimento é exatamente isso. Dá tempo. Né? Dá tempo de você mudar a sua linha. Né? Você estava indo naquela direção, meu amado, ó, volte atrás. Né? Essa passagem que nós... Deus colocou meu coração e tem falado muito, até por causa do momento que nós temos vivido no nosso país, né, aquilo que nós temos assistido, aquilo que nós temos visto, né, é um alerta, né, que nós temos essa passagem, né, não confundir o bem com o mal, não se exaltar contra a sabedoria de Deus, né? Não se corromper com prazeres e injustiça. Isso é um alerta para mim e para você. Para mim e para você que estamos na igreja. Porque para o mundo, irmão Laerte, isso não tem significado nenhum. Né? Mas para nós tem sim, meu amado. E o mundo precisa enxergar em nós a diferença. E hoje o mundo não está enxergando mais essa diferença. Nós somos sim ridicularizados. Porque muitas vezes tentamos imitar, inclusive, o mundo, imitamos, é o que nós vemos hoje nas igrejas, né? As igrejas imitando o mundo, né? A música mundana entrando dentro da igreja, né? Sendo chamada de louvor, né? É o que nós vemos, né? O camarada se converte, né? Ele era aí um cantor, né? no mundo secular, ele se converte, aí você cantor na igreja, e ele mantém o mesmo estilo de música que ele tinha antes de se converter. Desculpa, meu amado, isso não é conversão, não. Isso não é conversão. E nós temos, aplaudido, achado lindo, achado maravilhoso, isso é engano, isso é mentira, isso é laço. Nós precisamos nos lembrar, querido, que o juízo ele é inevitável para quem rejeita a verdade. A palavra de Deus nos diz isso. O juízo é inevitável. O mundo, irmão Laerte, querido ouvinte, ele pode inverter os valores, mas a igreja ela precisa permanecer firme na palavra. Nós não podemos distorcer a palavra. Nós não podemos achar que, isso aqui não é bem isso que quer dizer. Não, a palavra de Deus, meu amado, ela diz exatamente o que ela diz. Ela diz o que ela quer dizer. Né? Não cabe aí, eu tenho visto aí interpretações mirabolantes muitas vezes, né, para justificar o pecado. Né? É isso mesmo. Né? Alguns inventam aí, né, mirabolâncias para justificar o erro e o engano. Então o mundo pode inverter os valores, mas a igreja deve permanecer firme à palavra. Cristo é a verdade que liberta. Essa é a nossa certeza. E só quem está nele permanece inabalável. Quem permanece em Cristo. Então quero chamar a tua atenção hoje. Né? Quero chamar a tua atenção, porque eu quero, né, que você esteja atento, né, e que diante dessa ministração, né, releia ali, né, o capítulo 5 do livro do profeta Isaías, né, examine a sua vida, né, será que você tem chamado o mal de bem? Né? Será que você tem dado tapinha nas costas do corrupto? Será que você tem alimentado a corrupção? Né? Será que você tem alimentado a corrupção? Será que você tem trazido para perto de você, né, esse tipo de gente, esse tipo de pessoa? Ah, não, pastor, eu tenho trazido, porque não.
problema, meu amado, é o seguinte: nós temos que ser influenciadores, né? Mas o diabo, ele é sujo, né? Então, o grande risco é nós sermos influenciados, né? Esse é o grande problema, nós sermos influenciados. E não pense você que o inimigo, ele é bobinho, não. Não, meu amado. Lembra que ele esteve lá tentando o Senhor Jesus, irmão Laerte. A Bíblia diz que Jesus, pelo Espírito, foi levado ao deserto durante 40 dias. Ele jejuou, né? Ele não comeu e nem bebeu nada, 40 dias e 40 noites. E aí a palavra de Deus nos diz que o diabo veio tentar ele, né? E você imagina uma pessoa 40 dias sem comer, né, sem beber. Ó, tá aí essas pedras. Você é filho de Deus, transforma essas pedras em pão. Usou a própria palavra de Deus. Usou a Bíblia. Está escrito. Está escrito. Aí Jesus respondeu também para ele. Também está escrito. Não só de pão viverá o homem, mas de toda palavra que sair da boca de Deus. O homem também viverá da palavra de Deus. E você acha que ele desistiu? Que ele foi embora? Não, ele continuou. Continuou. Né? Você é filho de Deus? Se joga daqui. A palavra de Deus diz que ele vai dar ordem aos seus anjos para que tomem conta de você. Jesus respondeu: não tentarás o Senhor teu Deus. Né? Então ele mexeu. E foi cutucando. Ah, não, agora chega. Agora ele vai. Não, não. A Bíblia diz que ele levou num ponto mais alto, né? E disse assim: olha, tá vendo isso aqui, ó? Tudo isso é meu. Mostrou todas as nações da terra. Tudo isso é meu, né? E eu passo para você a escritura, né? Basta que você se prostre diante de mim. Sutileza, né? Ele mexeu com aquilo que é a carne, né, o alimento, a necessidade do homem, né, mexeu com a coisa que é a questão do orgulho, né, da exaltação, né, né, e mexeu com aquela coisa que é, né, puxa, tanto poder, né, eu quero para mim. Mas nós temos, né, aí como resistir pela palavra de Deus. Nós temos como resistir pela palavra de Deus. Então o apelo desta noite é esse, né? Para você examinar a sua vida, né? Como é que você tem se relacionado com essa coisa, a coisa do mal, né? E do bem. Você tem chamado o mal de bem? Você tem invertido os valores? Tem confiado na sua própria sabedoria ao invés de só da palavra de Deus, né? Muitos dizem assim: não, eu creio, eu confio em Deus, né? Mas as ações, né, aquilo que ele demonstra, não denota tanta convicção assim, né? Eu confio, mas eu confio em mim também, né? Nós temos vivido muito isso, né? E isso nas igrejas não é combatido, não é orientado, né, não é ministrado sobre a vida das pessoas. As pessoas muitas vezes são levadas, né, a buscar um Deus que dá, né? É um Deus que vai dar uma casa, Deus que vai dar um carro, Deus que vai abrir porta. A palavra de Deus nos diz que Deus, ele amou o mundo de tal maneira, e por amor ele enviou o seu filho, o seu único filho, para que todo aquele que nele crê, irmão Laerte, não pereça, mas tenha vida eterna. Essa é a grande promessa de Deus. Deus não prometeu carro, não prometeu casa, não prometeu vida fácil, de jeito nenhum, meu amado. Tudo isso é lícito, pode acontecer, é bom, né? Mas não foi isso que Deus prometeu. Então não se deixe enganar por esse tipo de conversa, por esse tipo de ladainha, né? Procure aí uma igreja que prega realmente a palavra de Deus, né, que te ensine, que te fortaleça através da palavra, né, a você passar por momentos de dificuldades, por momentos difíceis, né,
preciso que você se lembre que hoje é o tempo de se alinhar com Deus. E que fique esse alerta: ai dos que confundem a verdade. É um ai. Mas bem-aventurados são os que permanecem na palavra do Senhor. Eu gosto muito do Salmo, e eu quero encerrar, né, porque eu tenho ministrado muito sobre isso, né. Muitas vezes as pessoas acham que é falando demais, né. A palavra de Deus nos ensina, né, que a fé vem pelo ouvir e ouvir a palavra de Deus, né. Não é a palavra de Deus, meu amado, não é qualquer coisa não. Mas lá no livro de Salmos, logo no começo, né, nós vemos o Salmo primeiro, né? Primeiro Salmo diz assim, ó: abençoado, na versão que eu estou usando aqui, que é a versão King James, né, que é uma tradução, né, pedida, né, para em cima pelo rei James, né, da Inglaterra. Ele pediu, olha, está aqui os escritos originais, e eu quero que traduza para a língua inglesa. Então, eu acho ela muito próximo, irmão Laerte, dos originais, né? Então, aqui nessa versão está escrito assim, ó, no Salmo de número 1, primeiro Salmo, diz assim: abençoado com felicidade é o homem que não segue o conselho dos ímpios. Né? Abençoado com felicidade é o homem que não segue o conselho dos ímpios. Não se deixa influenciar pela conduta dos pecadores, nem se assenta na reunião dos zombadores. Ao contrário, sua plena satisfação está na lei do Senhor, e na sua lei medita de dia e de noite. Ele é como árvore plantada à margem de águas correntes, dá fruto no tempo apropriado, e suas folhas não murcham, tudo quanto realiza prospera. Não é o que ocorre com os ímpios, ao contrário, são como palha que o vento carrega. Por isso, os ímpios não sobreviverão ao julgamento, nem os pecadores na congregação dos justos. Pois conhecer o Senhor é o caminho dos justos, o caminho dos ímpios, porém, conduz à destruição. Como é que está a tua conduta? Como é que está o teu testemunho, né? Eu sempre digo que

né? Aquela que é mais contundente é aquela que você não precisa abrir a sua boca, né? Que as pessoas veem o teu testemunho, veem a tua vida, a tua conduta, a tua reação diante das situações, né? Essa é a melhor pregação que tem. Então, revisa aí como é que está a tua vida, como é que está a tua conduta, como é que está a tua maneira de agir, como é que está o teu sentimento. Né? Muitas vezes nós não precisamos de palavras para pregar. Né? Não precisamos. Ah, pastor, eu não consigo. A conduta, meu amado. A conduta é a melhor pregação que tem. Testemunho, né? Porque eu falo assim, ó, aqui, as palavras, irmão Laerte, né? Eu gosto de usar essa expressão, eu não lembro quem é o autor, mas eu tenho me apropriado dela de uma forma bastante enfática, né? E as palavras, elas têm poder de convencer, né? Mas o exemplo, ele arrasta, né? Ele carrega, né? E é isso que eu tenho me baseado, né, na minha vida, que as pessoas possam ver em mim um servo de Deus, né, e desejar servir a Deus pela forma como eu tenho agido, né, como eu tenho me comportado. Esse é o meu sentimento, isso que tenho buscado diante de Deus, e que você tenha esse sentimento também. Nós vamos ficar com esse louvor sem palavras, né, e daqui a pouquinho nós vamos voltar para orar pelo nosso país, orar por essa situação que nós temos vivido, né? Orar pelas eleições que estão próximas aí, né? Para que Deus nos dê discernimento, nos dê sabedoria, né? Porque é isso que nós precisamos, em nome de Jesus, amém? Fique aí ligadinho, já já nós voltamos em nome de Jesus.

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1: Pai, perdão, Senhor. Eu entro na Tua presença, Pai, entrando juntamente com essas que nos assistem, que nos ouvem, Pai. Juntamente com Teu servo, nosso irmão Laerte. Oh, Deus, para clamar a Ti, Senhor. Ah, Pai, para Te pedir, Pai, sonda o mais íntimo do nosso interior, sonda, Pai, o nosso coração. Arranca, Senhor, de nós tudo aquilo que não Te agrada, tudo aquilo que é contrário, tudo aquilo que é engano, tudo aquilo que é erro, Pai. Tudo aquilo que é pecado, Senhor. Tira, Senhor, de nós, eu Te peço, em nome de Jesus. Oh, purifica-nos, Pai. Pai, se o Senhor nos purificar, nós seremos puros. Oh, Deus, visita, Senhor, poderosamente as nossas vidas, Pai. Nós não queremos ser encontrados, Pai, como aqueles que, Senhor, enganam, como aqueles que invertem, Senhor, a Tua verdade, como aqueles que têm chamado o mal de bem, Senhor, ou que têm mostrado o bem como algo mal, ou aqueles que têm tornado doce aquilo que é amargo e tornado amargo aquilo que é doce, Senhor, nós não queremos ser encontrados, Pai, como estes, Pai, que têm invertido, Senhor, a verdade, que têm invertido, que têm relativizado a Tua palavra, Senhor. Oh, Deus, nos dá graça, Senhor, para viver num mundo, Senhor, que, Senhor, está imerso, Senhor, no engano, na mentira, no laço. Nós temos visto, Senhor, se avizinhando de nós, no nosso entorno, Pai, tanto engano, tanta mentira, corrupção, Pai, roubo, inversão de valores, Pai. Oh, tem misericórdia, Senhor, do Teu povo, eu Te peço em nome de Jesus, Pai. Eu quero orar, Senhor, pelo nosso país Brasil, Pai. Oh, Senhor, uma terra abençoada, Senhor. Um país abençoado, Senhor. Oh, Deus, terra maravilhosa, Senhor, fértil. Oh, Deus, mas que tem sido

encharcado, Pai, tão enganado, tão roubado. Oh, as pessoas têm vivido tão miseravelmente, Pai. Ah, Senhor, ah, Pai, alguns têm vivido, Senhor, ah, pelo roubo, pelo engano, pela mentira, de forma tão soberba, Senhor, de forma tão, ah, Senhor, tão distinta daquilo que é a maioria, Senhor, do Teu povo, daqueles que têm vivido, Senhor. Tem misericórdia, Senhor, do nosso país, Brasil, Pai. Eu clamo a Ti, Senhor, tem misericórdia, Senhor, vem, Senhor, vem, Senhor. Vem, Senhor, arranca do nosso meio, Senhor, o engano, a mentira, o laço. Pai, Tu estás no controle de todas as coisas, eu clamo como igreja, Senhor. Nos dá, Senhor, o entendimento, nos dá o discernimento, Pai, para que nós possamos verdadeiramente, Senhor, escolher, Senhor, ah, Pai, não por aparência, Senhor, mas aquele, Senhor, que o Senhor determinar, aquele que tem um coração voltado a Ti, Senhor, aquele que não vai se deixar corromper, Pai, aquele que não vai se deixar, Senhor, levar, Senhor, pela corrupção, pelo dinheiro, pelo engano. Eu Te peço em nome de Jesus, nós estamos aí próximos, Senhor, a um pleito eleitoral no nosso país, meu Pai, onde serão eleitas, Senhor, ou, Senhor, cargos majoritários, meu Pai, nos estados, os governadores, os senadores, deputados estaduais, Pai, no nosso país, Brasil, Senhor, serão eleitos, Senhor, vai ser eleito um novo presidente, Senhor. Os deputados federais, aqueles que vão compor o Congresso, Senhor, que nós tenhamos discernimento e entendimento de colocar ali, Senhor, pessoas comprometidas com a Tua palavra, com a Tua verdade, não com o engano, não com a mentira, não com o laço, Senhor. Ah, Senhor, não que invertam, Senhor, a verdade. Aqueles, Pai, que não chamem o mal de bem, Pai. Aqueles que sejam incorruptíveis, Pai. Eu Te clamo, eu peço, Senhor, nos ajuda. Dá-nos discernimento, Senhor. Pai, eu quero apresentar em oração Teu servo, nosso irmão Laerte, Senhor. Visita o coração dele, a mente. Tira, Senhor, toda a tristeza, meu Pai. Conforta o coração, eu Te peço em nome de Jesus. É assim, ah, Senhor, que esse pedido seja estendido à família, Senhor. Oh, Pai, porque aprove o Senhor recolher, Senhor, a nossa irmã Jo. E ela, nós sabemos que ela está nos Teus braços, Pai, mas aqui ficou a tristeza, aqui ficou, Pai, a saudade. Por isso visita, Senhor, os familiares, os amigos. Conforta o coração, Pai, eu Te peço em nome de Jesus. Visita a saúde do Teu servo, Pai, desde o alto da cabeça até a planta dos pés, vai fortalecendo, Senhor, a caminhada dele. Eu Te peço em nome de Jesus. Pai, eu oro pela vida do Teu servo, nosso pastor, pastor presidente, aquele que o Senhor levantou para estar adiante, ali à frente desse ministério da Igreja Evangélica Cristã Plenitude da Bênção de Deus, o pastor Gaspar. Visita, Senhor, também o coração do Teu servo, visita a mente, Pai. Oh, Deus, usa, Senhor, poderosamente, acrescenta, Senhor, ah, capacita o Teu servo, Senhor, dá ele discernimento pelo Espírito Santo, Pai, a Tua presença seja constante na vida dele, Pai, visita a sua saúde, desde o alto da cabeça até a planta dos pés, Pai, tira toda a enfermidade, todo o mal, todo o cansaço, Pai, revigora ali, Senhor, traz o refrigério, eu Te peço em nome de Jesus, visita a mente e o coração, traz conforto, traz consolo, Pai. Eu oro pela família do Teu servo, pela vida do Guilherme, Senhor, meu irmãozinho. Ah, visita, Senhor, o coração, a mente do Guilherme, a saúde do Guilherme, Senhor. Fortalece ele, Pai. Ah, Senhor, afasta, Senhor, das ofertas, Pai, dos manjares, dos enganos, Pai, em nome de Jesus. Blinda-o, Senhor, das investidas do valente. Guarda a entrada e a saída dele, eu Te peço em nome de Jesus. Pai, eu oro pela vida da Giovana, Senhor, minha irmãzinha, Pai, do Seu esposo Felipe. Ah, Senhor, da Manecinha, Pai, a neta do Teu servo. Oh,
Deus, essa família, abençoa, Pai, guarda, livra de todo mal, te peço em nome de Jesus, prospera, Senhor. Pai, eu oro pela vida, Senhor, do Diácono Sidney, sua esposa Rose, Pai, Senhor, pela vida do Atílio, Pai querido, por esta família, Senhor, eu oro pela minha casa, Senhor, pela minha vida, pela vida da minha esposa, Diaconisa Samanta, pela vida do nosso filho Leonardo, eu oro, Senhor, pela nossa parentela, Senhor, pela família Wagner, pela família Gobato, pela família Lacerda, Senhor, eu oro, Senhor, apresentando a vida da minha sogra, do meu sogro, apresentando a vida das minhas cunhadas, dos seus esposos, dos sobrinhos, Pai, apresentando a vida das minhas irmãs, dos meus cunhados, dos meus sobrinhos, apresento, Senhor, a vida dos meus filhos, das minhas noras, dos meus netos, do meu genro, Senhor, em nome de Jesus. Oh, Deus, opera, Senhor, com poder e grande glória. Ah, chama, Senhor, ao arrependimento aquele que está desviado dos teus caminhos, Pai. Chama ao arrependimento aquele que está desviado de ti, Senhor, que está afastado de ti, Pai. Que ele volte à casa, Pai, em nome de Jesus, em nome de Jesus. Alcança aquele que não te conhece, Pai, aquele que ainda não tem a tua presença, Pai. Chama, Pai, nós temos orado, nós temos clamado, eu e a minha casa serviremos ao Senhor, nós cremos no teu poder, Pai. Senhor, nós cremos, Pai, que tu és um Deus fiel, tu és um Deus vivo, tu és um Deus presente, Pai. Tu és um Deus que age, Senhor, com poder e grande glória, que é o mesmo ontem, hoje e será eternamente, que não é homem para que minta, nem filho do homem para que se arrependa, Pai. Um Deus que não nos deu filhos para calamidade, Senhor, mas nos deu filhos, Pai, para bênção, para a honra e glória do teu santo nome, para que o teu nome seja glorificado, Senhor. Nós oramos, Pai, por cada vida que o Senhor tem levado ali no ministério da Igreja Evangélica Cristã Plenitude da Bênção de Deus, Pai. Cada família ali representada, Pai. Deus, quero orar a Ti, Senhor, apresentando a vida, Senhor, da nossa irmã Joana Domingos, Pai. E ela que tem pedido, Senhor, oração, Pai, ela que tem clamado diante de Ti, Deus, pela restauração, Pai, pela libertação da sua filha Débora, Senhor. Liberta, Senhor, a Débora, Pai, traz de volta, Senhor, em nome de Jesus. Visita a saúde da Tua serva, Pai, desde o alto da cabeça até a planta dos pés, cobre-a, Senhor, com o Teu poder, cobre-a, Senhor, com a Tua glória. Pai, nós oramos, Pai, pela vida, Senhor, da nossa irmã Carmelita Torres, Senhor. Deus, visita, Senhor, a saúde, visita, Senhor, a família, a parentela, em nome de Jesus. Visita, Senhor, a vida da nossa da irmã Nilva Fabres, Pai. Visita, Senhor, a vida do nosso irmão Adilson, o Gilson, Senhor, em nome de Jesus, Pai. Deus, eu quero agradecer a Ti, Pai, porque hoje estão celebrando, Senhor, mais um ano, Senhor, de casamento. Os nossos queridos, Pai, o Diácono Hildo, a Evangelista Andréia, Senhor. Cobre-os, Pai, de alegria. Cobre-os, Pai, de paz, de harmonia, de felicidade. Prospera cada vez mais esta união, Senhor. Eu te peço em nome de Jesus. Que não haja lugar, Senhor, para contendas, para embates, Pai, mas que a Tua presença se faça em todo momento no lar e na casa deles, Pai. Eu oro pela família, Senhor, eu oro pela vida, Senhor, do Pedro, Senhor, pela vida do Felipe, eu oro, Senhor, pela vida da matriarca, da nossa irmã Irene, Senhor, cobre-os, Senhor, com poder e grande glória. Reveste-os, Pai. Eu te peço em nome de Jesus que eles possam celebrar muitos e muitos anos, Pai, cada vez mais unidos, cada vez mais próximos e cada vez mais diante de Ti. Essa é a nossa oração, Pai. Crendo, nós Te agradecemos em nome de Jesus. Amém e amém. Glória a Deus. Muito boa noite, meu irmão. Que pena, chegamos aí ao final.
Deus abençoe grandemente a sua vida,

0: Mas Deus abençoe grandemente a sua vida, né? Nossa irmã Carmelita, nossa irmã Nilva Fabres, nosso irmão Gilson, né? Pastor Gaspar, Deus abençoe grandemente a sua vida, né? Hildo, meu irmão gêmeo, Deus abençoe grandemente a sua vida. Guilherme, meu irmãozinho, beijo no coração aí, né? Deus abençoe grandemente a sua vida, né? Muito bom ter todos vocês aqui conosco, né? E eu quero te convidar, porque daqui a pouquinho é quarta-feira, estamos entrando já na quarta-feira, e nesta quarta-feira nós temos ali no Ministério da Igreja Evangélica Cristã Plenitude da Bênção de Deus, 3 horários de culto, às 9 da manhã, às 15 horas e às 19 horas e 30 minutos, são cultos ali voltados para a busca do Espírito Santo. Meu amado, então é o culto abençoado. Na quinta-feira, como todas as terças e quintas, nós temos um único culto às 9 horas da manhã. Mas na sexta-feira temos novamente 3 horários, 9, 15, 19 e 30. Sexta-feira o foco é a busca, né, de libertação, de cura. E você é nosso convidado a estar conosco ali nos 3 horários, tanto nas quartas como nas sextas, 9, 15, 19 e 30. Sábado tem círculo de oração, a partir das 9 horas da manhã tem joelho dobrado, ministração da palavra, tem oração. Depois um grupo sai para evangelizar, outro permanece ali na igreja para limpeza e arrumação. Todos voltam ali, depois tem um café ali abençoado, uma confraternização, é bênção do Senhor. No domingo, né, são 2 horários presenciais às 9 da manhã, sendo que a partir de 7 horas da manhã, né, na realidade 15 para as 8, né, nós temos ali a Escola Bíblica Dominical, das 15 para as 8 até as 15 para as 9, depois às 9 horas o primeiro culto, às 15 horas tem uma live aí através desse canal da página da igreja no Facebook, e às 18 horas o segundo culto, culto da família. Neste domingo especial, nós chamamos a tua atenção, que é a unção dos dizimistas, né, que é o terceiro domingo de cada mês, e aí nós convidamos ali a você que está na igreja, que frequenta a igreja, que vai até a igreja, né, que leve 1 quilo de alimento não perecível ali, né, 1 quilo, 2 quilos, 3, 10, 20, 1 tonelada, cesta básica. Por quê? Porque a igreja tem um trabalho ali para abençoar também aqueles que necessitam, né, também do alimento físico, né, além do alimento espiritual. Nós, né, temos ali com alegria servido algumas pessoas, mas nós dependemos daí da tua disposição, por isso o convite. Domingo então, unção dos dizimistas, 2 horários, às 9 e às 18 horas, às 15 horas tem a live pela página da igreja, e venha para os cultos da Igreja Evangélica Cristã Plenitude da Bênção de Deus, aonde nós te amamos em Cristo Jesus, onde quem brilha e reina é somente Ele, o Senhor Jesus. Oh, glória! Brilha Jesus! Nós estamos na rua Alferes Bonilha, 256-260-264, no centro de São Bernardo do Campo. Brilha Jesus, brilha nos corações, brilha nos lares, brilha no trabalho, brilha na mente e no coração de cada um desses que nos ouvem, desses que nos assistem, desses que vão nos ouvir. Brilha Jesus! Oh, glória! Foi muito bom estar com você, meu irmão, minha irmã, e eu quero te convidar, porque na quinta-feira, nesse horário das 22 à meia-noite, temos aí o programa Jesus Cristo em Seu Lar, com o pastor José Batista, e quem o Senhor trouxer vai estar aqui com ele, e vai ser bênção em nome de Jesus. Oh, glória! Beijo no coração, e que Deus te abençoe. Em nome de Jesus.
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0: Meia-noite e 9 minutos.
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3: Meia-noite e 14 minutos.
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0: agora chora. 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

0: Sim, quanta honra.
1: Deus abençoe sempre o seu trabalho, viu? Seu projeto.
0: Obrigado demais, cara.
2: Gente, por favor, façam muito barulho. Muito barulho. Henrique e Juliano na parada.

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2: 2:29. 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

0: 3:16.
1: Meus amigos, se nesse momento algum de vocês me perguntasse onde estão os meus passos, eu não saberia dizer. Mas em nome de Deus, eu agradeço e peço que cada fã, cada amigo, cada irmão que dê um passo por mim, porque eu não sei onde estão os meus passos.

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1: 3 horas e 59 minutos.

0: e 19 minutos.
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0: 4 horas e 19 minutos.
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1: 4:24.
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2: 4:28.
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5: 6 horas.

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3: 6:21.
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Radioatividade leva até vocês mais um programa da série a série. Dedique uma canção a quem você ama. Eu tenho aqui em minhas mãos uma carta. Uma carta de um ouvinte que nos escreve e assina com um singelo pseudônimo de mariposa apaixonada de

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1: 6:46.
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0: 7:25, um ótimo dia para você, TMC 360, começando neste momento. Meu nome é Jona Trepto, estou aqui com ele, Felipe Bueno, estamos prontos para 2:04 de jornal nesse período em que temos o horário eleitoral.
1: Você quis dizer 2:34?
0: 34, claro,
1: é,
0: que
1: claro,
0: sim.
1: Foi,
0: mas
1: o que entendi.
0: Eu precisava da sua intervenção para me acordar um pouquinho mais, né? Aqui nesse momento de abertura do TMC 360, como vocês ouviram, Felipe Bueno já está aqui prontinho para nessas próximas 2:34.

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5: Olá, muito bom dia, bom dia, bom dia, bom dia. Agora são 8 horas e 8 minutos. Hoje é quarta-feira, dia 16 do mês de setembro, ano 2026. Você, meu amigo, você, minha amiga, que sintonizam aqui nos 87,5 aqui da Paraty FM, galera que acompanha pela internet, radioparaty.com.br, também no aplicativo Radiosnet. Muito bom dia para cada um de vocês, obrigado aí a você que está aqui acompanhando a programação da Rádio Paraty, você que passou aí a madrugada ouvindo a Rádio Paraty. É, tem gente que fica a madrugada aí ouvindo a Rádio Paraty, viu? Principalmente aquelas pessoas que trabalham à noite, que tem a possibilidade de estar ali com o radinho do lado, ouvindo aí uma emissora de rádio. E aqueles que escolhem a Rádio Paraty, a gente agradece, viu? Muito obrigado mesmo de coração. Vamos juntos até as 10 horas da manhã, por aqui rolando sempre as melhores músicas, os principais lançamentos, as músicas mais tocadas em todo o Brasil. E a sua participação, claro, através aqui do nosso Paraty Zap, você manda uma mensagem de voz ou de texto para nós. Diga qual a música que você gostaria de ouvir e diga também de onde você está nos ouvindo e se está tudo bem com você, como é que tá as coisas, como é que anda aí os seus pensamentos aí nos últimos dias, tá animado, tá positivo ou você tá meio para baixo? Ah, Toninho, tô perdendo as esperanças. Não, vamos em frente que atrai vem gente. Vamos começar o programa, agora são 8 horas e 10 minutos, começa com Ferrugem, música nova aqui no começo do programa.

0: Começando muito bem aqui o nosso programa, o nosso show da manhã desta quarta-feira, manhã fria aqui na cidade de São Bernardo do Campo. Neste momento faz só 13 graus de temperatura, céu parcialmente nublado, tem previsão de chuva inclusive, né? E você, meu amigo, você, minha amiga, ó, já começou aqui o programa, o WhatsApp já está liberado, 11977850790. A partir de agora você já pode mandar o seu áudio, o seu texto pedindo a tua música. Aliás, já tem mensagem, a galera tá acordando mais cedo hoje, olha que bacana, já tem mensagem aqui no nosso WhatsApp. Vamos lá então. Bom dia, Toninho Moura, quero ouvir Chora Coração com Vando, do Renato, do bairro Baeta Neves, em São Bernardo do Campo. Oi, Renato, abraço para você, meu amigo, muito obrigado, acordou cedo para ouvir aqui a Rádio Paraty, um abraço para você, uma ótima quarta-feira, muito obrigado aí pela tua participação, tá bom, meu amigo? Tem mais uma ali, ó, opa, vamos lá. Bom dia, Toninho Moura, fico ouvindo a Rádio Paraty na madrugada, olha só, falei agora há pouco, já tem gente falando aqui que realmente fica ouvindo a Rádio Paraty aí nas madrugadas. Só musicão aí, né? Deixa eu ver quem foi que escreveu. Toca pra mim Pele de Maçã. É um abraço, Florisval. Ah, é o Florisval. Um abraço pra você, Florisval. Muito obrigado por estar acompanhando aqui o nosso programa. E obrigado também por você ficar aí ouvindo a Rádio Paraty aí nas madrugadas. Prometo pra você que eu vou fazer uma seleção de música. Aliás, nós gostamos aqui de tocar nas madrugadas. É flashback, quem não gosta de um flashback, né, Florival? Com certeza, uma música que não morre nunca. E a Rádio Paraty se preocupa muito com isso, gosta de tocar aí aquelas músicas que fizeram sucesso no passado, porque se fizeram sucesso, é porque são músicas boas, né? E a música, quando ela é boa, ela nunca deixa de ser boa. Tem mais mensagem? Tem mais mensagem. Ah, bombando aqui o WhatsApp. Essa é de voz. Portanto, vamos lá com essa de voz aqui no nosso WhatsApp. 11977850790. Olá, bom dia.
1: Fala, meu amigo Toninho. Oi. Bom dia, bom dia, bom dia. Aqui é o seu amigo Luiz, do Jardim Calux.
0: Certo.
1: Ouvindo sempre aqui a Rádio Paraty, minha companheira no dia a dia aqui na loja.
0: Legal.
1: Toninho, tudo bem? Tudo. Por gentileza, toca pra nós hoje aí, Guilherme Silva e Nando Moreno, O Meu Cavalo Sábio. Vamos que vamos trabalhar, o solzinho tá saindo.
0: Abraço pra você, meu amigo. Esse é o Luiz do Jardim. Ele tem uma loja, uma lavanderia. Ô, Luiz! Vamos falar mais dessa lavanderia aqui. Vamos falar pra galera aí o que você tem pra oferecer aí pra aquelas pessoas. Principalmente agora, né? Nesta época de chuva, de frio. A dona de casa, coitada, fica acumulando roupas porque não pode lavar por conta do frio e chuva, que não dá pra secar, né? Lavar até que dá, não dá pra secar, né? Então, e aí? Tá falar com o meu amigo Luiz aí, pra lavar na lavanderia dele, hein? Seria bacana. Essa moda pega, né, Luiz? Vamos lá para duas indicações, aliás, as três indicações aqui no nosso show da manhã. Agora são 8h22 aqui na Paraty.

Uma só sintonia, agora são 8 horas e 36 minutos, tá aí as indicações dos nossos queridos amados ouvintes. Também logo após os pedidos, viemos com Marcos e Matheus, quem sabe o seu amor sou eu. Aqui na sua, na nossa Rádio Paraty FM, em frequência modulada de 87,5, a Rádio da Cidade. Programa Show da Manhã, a comunicação Tony Moura, te faço companhia até as 10 horas. Bom, vou fazer aqui uma enquete aqui no nosso WhatsApp. Falando a respeito aqui, eu quero ouvir a sua opinião. Ontem, nós vivemos aí aquele suposto que teria...

Dá ainda, né? E nada ainda, né? Meu Deus, que marabalismo que esse povo faz, gente do céu. Aonde nós chegamos? O que que fizeram com este Brasil, hein? O que que fizeram com esse Brasil? O que que vocês acham? Vocês assistiram ontem aquele marabalismo, aquelas brigas, aquelas discussões, aquele bate-boca dos ministros lá do Supremo Tribunal Federal? Vocês assistiram aí em algum lugar aí? Sei lá por onde? Mas, enfim, vocês viram? Ou não? Se você vir, me conta aqui no meu... Me conta aqui no WhatsApp da rádio. O que você achar daquilo ali, hein? Tem jeito esse Brasil? Hã? Ainda tem jeito? Tá difícil, hein? Tá difícil. Meu Deus do céu. Eles fazem ali uma confusão. E tudo a favor deles mesmo. Agora, tem um negócio ali que me chamou a atenção. Vamos lá. Mas não sei se concorda comigo ou não. Falando aqui do ministro Alexandre de Moraes. E, na verdade, aquelas votações ali seria para aquele suposto investigação, para ver se iam ou não investigar o ministro Alexandre de Moraes, que agora também já colocaram o Mendonça no meio do rolo, né? Bom, aí o Alexandre de Moraes, que seria a pessoa que poderia ser investigado de acordo com a votação que acontecesse ali ontem, só que o próprio Alexandre de Moraes também tinha direito a votar. Ei, e aí, tá certo isso? Hã? Como assim? Ele poderia dar o voto dele ali a favor dele mesmo? Porque ele não ia votar contra, ele ia votar a favor dele mesmo. Como assim? Tá certo isso? Ele podia votar ali? Hã? Quem tinha que votar para decidir se ele seria investigado ou não seria os outros ministros, né? Não ele. Ele não poderia dar o voto dele. Que é claro, se ele for dar o voto dele, ele vai dar o voto dele a favor dele, ué. E é assim agora, é? Ei, meu pai do céu. Mas tá de... Olha, eu queria dizer uma coisa aqui, que tem gente que sabe, mas pode ter algumas pessoas que não sabem ainda, que não se dá conta. Pelo menos sabe, mas não se dá conta disso. Por exemplo, agora nós vamos ter eleição presidencial, certo? Mas assim, quando você elege um presidente da República, saiba que você, de uma forma ou de outra, você está contribuindo para os ministros do Supremo Tribunal Federal. Por quê? Eu explico. Porque quem indica os ministros do Supremo Tribunal Federal é o presidente da República. Hã? Ninguém vota no ministro para que ele sente naquela cadeira lá. A gente vota no presidente que, consequentemente, vai indicar o ministro, vai colocar o ministro do Supremo Tribunal lá no Supremo Tribunal Federal. Então é muito importante que você lembre quem é o presidente da República que você vai eleger nesta eleição. Você tem que prestar bastante atenção, porque o presidente que você colocar lá na cadeira de presidente da República, ele vai indicar ministro para o Supremo Tribunal Federal. No mínimo 4, acho que é uns 4 que ele tem que indicar. Esse próximo presidente que for eleito nessas eleições. Então preste atenção quem é o presidente que você vai eleger. Na hora do seu voto, o seu voto conta muito. Aliás, quem elege eles somos nós, são os nossos votos, tá? Então a gente tem que ter cuidado, porque você sabe que o presidente que você colocar ali vai indicar ministro, vai colocar ministro lá no Supremo Tribunal Federal. Então fica atento. São 8 horas e 41 minutos. Depois dessa, tem que tocar essa música aqui, né? Não, ó.

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1: Corrida! Eu sei que errei, fui moleque, mas se você voltar pra mim, esquece. A verdade é essa aqui, ó.

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0: 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Agora são 9 horas 14 minutos aqui na sua, na nossa Rádio Paraty FM, frequência modulada de 87,5. Só música boas, mais tocadas, mais pedidas, é aqui com a gente, rolando só os melhores. E temperatura fria aqui, ó. 13 graus de temperatura aqui no Grande ABC Paulista.
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0: Marília Mendonça!
1: Airone, tem jeito não!
0: Obrigado, lindona, obrigado, Deus abençoe.
1: Muito obrigada!
0: Que alegria ter você aqui nesse projeto lindo.
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9 horas e 27 minutos aqui na Rádio Paraty FM, em frequência modulada de 87,5. Olha, hoje nós estamos terminando o programa aqui um pouquinho mais cedo. Isso porque eu tenho um outro compromisso. Eita, que é cheio de coisa, hein? Volto amanhã, quinta-feira, se Deus quiser, às 8 horas da manhã, se Deus assim nos permitir. A todos nós, uma excelente tarde. Fiquem todos com Deus e até amanhã.

0: Fica a pergunta.
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0: 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Coitado.
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0: joga a mão e faz muito barulho, né?
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0: Deve ser porque você vacilou pouco com ela, né?
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1: Pronto, descobrimos como insegurar.
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0: E tem uma coisa sobre mulher cansada. Quando ela decide ir embora, ela não volta mais.
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0: Sim, quanta honra.
1: Deus abençoe sempre o seu trabalho, viu? Seu projeto.
0: Obrigado demais, cara.
2: Gente, por favor, façam muito barulho. Muito barulho. Henrique e Juliano na parada.

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2: 15 horas e 24 minutos.
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0: 16h11.
1: Meus amigos, se nesse momento algum de vocês me perguntasse onde estão os meus passos, eu não saberia dizer. Mas em nome de Deus, eu agradeço e peço que cada fã, cada amigo, cada irmão que dê um passo por mim, porque eu não sei onde estão os meus passos.

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1: 16 horas e 33 minutos.
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1: 16 horas e 52 minutos.

0: 17 horas e 12 minutos.
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0: 17 horas e 12 minutos.
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3: 17:16.
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2: 17:20.
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2: 17 horas e 33 minutos.
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0: 17h58. 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
4: Pai nosso que estais no céu, santificado seja o vosso nome. Venha a nós o vosso reino. Seja feita a vossa vontade, assim na terra como no céu. O pão nosso de cada dia nos dai hoje. Perdoai as nossas ofensas, assim como nós perdoamos a quem nos tem ofendido. E não nos deixeis cair em tentação, mas livrai-nos do mal.

cheia de graça. O Senhor é convosco. Bendita sois vós entre as mulheres e bendito é o fruto do vosso ventre, Jesus. Santa Maria,

Senhora Aparecida, eu renovo neste momento a minha consagração. Eu vos consagro os meus trabalhos, sofrimentos e alegrias, o meu corpo, a minha alma e toda a minha vida. Eu vos consagro a minha família. Ó Senhora Aparecida, livrai-nos de todo o mal, das doenças e do pecado. Abençoai as nossas famílias, nossos doentes, nossos velhinhos e as crianças. Abençoai a Santa Igreja. Abençoai a nossa paróquia e o nosso vigário. Ó Senhora Aparecida, lembrai-vos que sois a padroeira poderosa de nossa pátria. Ó Senhora Aparecida, bendito e sagrado coração, abençoai a nossa nação. E pedimos de novo, olhai o nosso povo.

Vitória do Feliz Nome Domini. Domini Quisadera, Sena Média. Domini Vodisco. Oremos Deus por ver Santa Cintura Vista. Sete Colégio, Sete Unanta Tentor. Santa Pesícia, Ser Cristo, Dama Nosso Amém. Benedicta Vini Pusteri, Pater Spiritus Sesto. Descente vós, Mare Descente.

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5: Em São Bernardo do Campo, são 6h05. 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Hoje é quarta-feira, dia 16 de setembro de 2026, tarde fria em São Bernardo do Campo. Acabei de olhar aqui no termômetro do meu celular, são 13 graus em São Bernardo do Campo, uma tarde bastante fria, uma garoinha fina, mas a gente segue o baile como todos os dias. Programa A Hora do Esporte no ar, eu sou Álvaro Gomes, hoje acompanhado pela dupla de sempre. Vou começar anunciando o nosso Antônio Eustáquio Tonhão. Tudo bem, Tonhão?
6: Tudo bem, Álvaro. Boa noite a você, boa noite ao Diogo, aos nossos ouvintes. Estamos aqui para mais um debate esportivo. Meu destaque fica para a vitória do São Bernardo diante do América Mineiro por 2-0. O time soma aí mais 3 pontos, vai a 38, né? O 13º. Já melhorou um pouco. E vamos esperar aí que venha mais resultados positivos. Jogou bem, venceu por 2-0, convenceu. Vamos ver se continua, né, Álvaro?
5: Pois é, o São Bernardo, portanto, consegue uma segunda vitória nessa sequência de jogos, né? Pela segunda vez, vencendo um time que está lá na parte de baixo da tabela. Havia vencido a Ponte Preta, agora derrota o América Mineiro. Ponte Preta, lanterna, América Mineiro, o vice-lanterna da competição. Também aqui com a gente temos ele, Felipe Diogo, o homem do ponto de vista. Dá-lhe, Felipe, tudo bom?
7: Tudo bem, Álvaro. Boa noite, Antônio Eustáquio, amigos da Rádio Paraty. Bom, meu destaque de hoje vai, além dessa vitória do São Bernardo, também a derrota do São Paulo ontem, né, pro Boca. Infelizmente, São Paulo não conseguiu classificação.
5: Pois é, o São Paulo não foi derrotado no placar, mas não conseguiu a sua classificação às semifinais da Copa Sul-Americana, apenas empatou em 1-1 com o Boca Juniors. Tem bastante reclamação de arbitragem, mas na segunda metade do programa a gente fala mais sobre esse assunto. Agora, às 6h08, a gente vai com o São Bernardo Futebol Clube. Como destacou o nosso Tonhão aqui no início do programa, o São Bernardo Futebol Clube venceu a equipe do América Mineiro pelo placar de 2-0, subiu uma posição na tabela. Nesse momento, o Tigre do ABC é o 13º colocado com 38 pontos. São duas vitórias nos últimos três jogos, né? A gente lembra, venceu a Ponte Preta, depois uma derrota e agora vence o América Mineiro. A derrota na última rodada foi contra a

0: essa sequência de três jogos contra três times que estão na zona de rebaixamento, o São Bernardo conseguiu conquistar 6 pontos de 9. Poderia ser mais, né? Mas de qualquer forma, o Tigre do ABC sobe uma posição, se afasta um pouquinho ali da zona de rebaixamento. O primeiro time que pode sair da zona é o Avaí, com 30 pontos, o São Bernardo pulando agora para 38, fica numa situação um pouco mais confortável. Tonhão, você destacou essa vitória do São Bernardo no início do programa, vitória que faz o Tigre respirar um pouco mais na Série B do Campeonato Brasileiro.
1: Então, Alvra, fez um bom jogo contra o América, um time fraquíssimo, está lá no rodapé da tabela de classificação, mas convenceu, porque jogou bem, fez os seus 3 pontos, ali são fora de casa, isso é um resultado muito bom. E agora a gente espera que vai voltando os jogadores que estão confundidos, ou aqueles que estão também pendurados, já vai zerar nos cartões, que faltam para encerrar o campeonato. São 30 pontos em disputa, então precisa continuar pontuando e esperamos que o técnico tenha aí os jogadores tudo de volta, os titulares considerados titulares, para fazer aí o restante do campeonato aí pontuando bem. Eu gostei e vamos torcer para que faça aí mais 3 pontos, que agora joga em casa contra o Atlético Goianiense, uma parada difícil também, mas eu acho que dá para ganhar em casa, fazer mais 3 pontos. E vamos aguardar esse jogo com muita expectativa, esperando que venha um resultado positivo, Álvaro.
0: Felipe Diogo, como a gente falou aqui, o São Bernardo Futebol Clube teve uma sequência de jogos mais fáceis, né? Enfrentou os três últimos times na tabela de classificação. Ponte Preta venceu, Londrina perdeu, América Mineiro venceu. Agora, como o Tonhão antecipou, vai enfrentar a equipe do Atlético Goianiense, que aí já tá brigando lá em cima, né? É o sexto colocado. Esse jogo acontecendo na sexta-feira, aqui no 1º de maio, já é um jogo muito mais importante e mais, talvez, significativo do momento do São Bernardo no campeonato. A gente vai ter uma noção melhor do que esperar desse time.
2: Exatamente. O que esperar, como esperar. São Bernardo jogando principalmente em casa, São Bernardo enfrenta mais dificuldade. Quando joga fora, São Bernardo até consegue pontuar bem. Agora, vamos esperar que no 1º de maio o São Bernardo possa também conseguir esse resultado. Daria uma colocação no campeonato.
0: Pois é, o Tigre do ABC nesse momento é o 13º colocado. Não é uma colocação espetacular. Podia estar fazendo muito mais nessa Série B do Campeonato Brasileiro. Mas, pelo lado positivo, se afastou bastante da zona de rebaixamento, né, Tonhão?
1: Ah, exatamente. Eu acho que agora, daqui pra frente, pra mim, não corre o risco de ser rebaixado, não. Agora, precisa manter pelo menos daí pra cima, né? Tentar pontuar mais pra chegar bem, tentar ficar entre o sexto, o sétimo colocado, eu já considero uma boa campanha.
0: E aí, Felipe Diogo, o que você espera para o Tigre nessa sequência?
2: Eu espero que possa fazer uma boa campanha e talvez ali entre os dez primeiros já consideraria uma boa colocação, levando em conta como o São Bernardo decaiu.
0: O São Bernardo, se a gente for comparar com o time que brigava pela liderança da Série B lá no início do campeonato, a campanha atual é bastante decepcionante. Agora, se a gente olhasse lá antes de começar a Série B, pensasse, nosso São Bernardo Futebol Clube vai jogar a Série B do Campeonato Brasileiro. Se conseguir terminar ali no meio da tabela, 13º lugar, até que pode ser uma boa por disputar a competição pela primeira vez. Eu até mandei, Tonhão, uma pergunta lá para a coletiva do Vinícius Bergantin, de repente, no programa da sexta-feira a gente consegue trazer a resposta dele. E na minha pergunta eu falei exatamente sobre essa questão da expectativa, né? Se o bom desempenho no início do campeonato fez com que a expectativa crescesse demais e até atrapalhasse um pouco a perspectiva do torcedor e da imprensa pro momento atual do São Bernardo. Eu acho que esse é o caso.

0: É, exatamente. E ele te deu a resposta, Ericum?
1: Então,
0: algum comentário?
1: A resposta ainda não. Eu mandei a pergunta hoje, né? Provavelmente essa coletiva vai acontecer ou hoje ou amanhã. E aí a gente vai receber aqui a resposta. Se tudo der certo, na sexta-feira eu trago aqui no programa.
0: Então, Mauro,
2: seria mais ou menos o caso do...
0: A sua pergunta é muito boa, excelente. E por aí, depende, vamos saber, vamos ver a resposta dele e o que ele de fato pensa da equipe, né? E pode dar um panorâmica melhor da equipe para nós aqui nessa final aí de competição. Muito boa pergunta. Vamos aguardar a resposta do técnico do São Bernardo Futebol Clube.
1: Fala aí, Felipe.
2: Seria mais ou menos o caso do São Bernardo? O que aconteceu com o Mirassol, por exemplo? Subiu muito de uma vez e agora está ali próximo das zonas de rebaixamento?
1: Então, eu acho que a diferença para o Mirassol é que o Mirassol, no ano passado, fez uma Série A excelente. E o Mirassol, até agora há pouquinho, estava disputando outras competições que dividiam a atenção do Mirassol. Não é o caso do São Bernardo Futebol Clube, né? O São Bernardo...
0: E desfez alguns jogadores, né, Álvaro?
1: Exato.
0: O Mirassol.
1: É uma situação diferente porque o Mirassol já viveu um auge muito diferente em relação ao São Bernardo Futebol Clube. O São Bernardo só disputa, nesse momento, a Série B. Teve até aquela outra competição que jogou quase com o time todo reserva e tudo mais, que ali não existia uma divisão de atenção, né? Era só um campo de testes para os seus reservas, para os jovens jogadores. Mas o São Bernardo está dando total atenção à Série B. Eu diria que a questão da expectativa surpreendeu a todos, né? Até o Catalá, quando era treinador do time, me parecia um pouco surpreso com a situação do São Bernardo e fazia questão de lembrar que havia outros times no campeonato com verba maior, com investimento muito maior, talvez até antecipando uma possível queda do São Bernardo, né, Felipe?
2: É, ele falou várias vezes sobre isso, né, que o campeonato do São Bernardo não era bem para acesso. Ele falou algumas vezes e foi até um pouco criticado na época pelos torcidos.
1: É, exatamente por conta dessa expectativa, né, Tonhão? Quando o treinador tá com o time na liderança do campeonato, jogando bom futebol, vencendo adversários tradicionais, de repente o cara fala, não, a nossa expectativa é de permanência na Série B, pra quem analisa de uma forma mais fria, você consegue entender, mas pro torcedor que tá vendo o time lá na ponta da tabela, é meio decepcionante, né?
0: Exatamente, aquele torcedor que acompanha o time no dia a dia, desde da outra competição, ele sabe que às vezes o time, pelos jogadores que tem, pelas contratações, tudo que aconteceu naquele momento, aquele ciclo ali dentro do time, ele sabe que talvez a gente está adiantando uma expectativa que não é a realidade dos fatos, né? Então isso acontece muito, Alvo.
1: Bom, eu vou trazer aqui a classificação de momento da Série B, que tem o Novo Horizontino na liderança com 50 pontos, mesma pontuação do Juventude, que é o segundo colocado. Depois vem o Vila Nova com 48, Fortaleza também 48, Criciúma 47, Atlético Goianiense 46. Esses são os seis times que nesse momento brigam pelo acesso. Curioso que os seis são divididos ali por 4 pontos, né? Então essa liderança, esses times que estão ali nas 6 primeiras posições, ainda pode haver muita mudança de posição. O sétimo colocado é o CRB com 45, depois vem o Operário com 44, o Sport 41 e o Athletic, ou Athletic, com 40, fechando os 10 primeiros. Na segunda metade da tabela vem o Cuiabá com 40, Goiás com 39, São Paulo 38, Náutico 38, Ceará 32 e o Botafogo de Ribeirão Preto com 31. E aí na zona de rebaixamento, o Avaí tem 30, o Londrina 28, América Mineiro 17 pontos e Ponte Preta praticamente rebaixada com 10 pontos. A gente vai trazer aqui também a situação da Copa Paulista. Teremos os jogos definitivos das quartas de final no próximo fim de semana, mas nas primeiras partidas tivemos Grêmio Prudente 2, Linense 2, Comercial 0, São José também 0, União São João venceu o Juventus por 1-0 e o Primavera empatou em 2-2 com o Noroeste. Jogos da volta com o mando do Linense, partida contra o Grêmio Prudente. O São José manda a partida contra o Comercial. Juventus recebe União São João aqui na capital. E o Noroeste enfrenta a equipe do Primavera na sua casa. E para a gente fechar essa primeira parte do programa, Felipe Diogo, tem informações do Sub-20 do futebol feminino. Tem mais alguma coisa, Felipe, para a gente?
2: Sim, tem o Sub-20 feminino. Ganhou hoje nos pênaltis dos Estados Unidos, lá na Polônia. E agora passa mais uma fase aí da Copa do Mundo. Um grande resultado para o Brasil. E tem também o vôlei, o sul-americano de vôlei. O Brasil ganhou ontem do Chile na estreia. E agora faz o segundo jogo hoje, time do Bernardinho. Lembrando, se conseguir ganhar esse título, ocorre a mesma coisa que o feminino, garante a vaga para Los Angeles nas Olimpíadas.
1: É, a equipe de vôlei do Brasil está sempre brigando por grandes coisas, né? Ultimamente o time masculino tem sido um pouco decepcionante, o feminino é mais dominante que o masculino, né, Felipe, nos últimos anos.
2: É, o feminino que tem conseguido melhores resultados, né? O pessoal está jogando junto há mais tempo e o Zé Roberto tem conseguido trazer títulos importantes. E no masculino ainda está uma renovação.
0: O curioso, Álvaro e Felipe, do vôlei brasileiro, é que o masculino, o campeonato é sensacional. A disputa desses clubes de vôlei brasileiro no campeonato brasileiro é sensacional, cara. A disputa, quando vai para a seleção, a formação da seleção, ultimamente não apresenta aquela garra e aquele vôlei de primeira como nas competições individuais de cada clube, né?
1: É, o vôlei brasileiro masculino é meio que dominado pelos times mineiros, né? É, o vôlei feminino já é um pouco mais espalhado pelo país, claro, tem os seus times mais poderosos, mas é um pouco mais espalhado. É legal a gente acompanhar os campeonatos nacionais de vôlei, que em geral são muito disputados. Infelizmente não tem uma cobertura tão grande na TV aberta, né? A gente só acompanha quando é a final, que aí passa lá no Esporte Espetacular, né, Felipe? Mas o dia a dia do vôlei a gente acompanha muito pouco, né?
2: É, principalmente os campeonatos, o Campeonato Brasileiro, os outros campeonatos não tem essa cobertura que mereceria. E o Zé Roberto vai treinar em Los Angeles agora, né? Ele vai treinar lá, já vai pegar um pouco do ambiente, de como que vai ser o ambiente das Olimpíadas. O Zé Roberto que já tem treinado fora do país algumas vezes, treinou na Turquia, treinou na Itália e agora nos Estados Unidos.
1: Legal também que o Tonhão, no programa passado, falou do futebol feminino brasileiro, né? E o Felipe trouxe essa informação, né, Tonhão, do Brasil no Campeonato Sub-20, vencendo os Estados Unidos. É sempre um tabu o Brasil jogando contra os Estados Unidos no futebol feminino. E, recordando, ano que vem, o Brasil sedia a Copa do Mundo e precisa, né, desses nomes mais jovens aparecendo para dar uma renovada na seleção brasileira. Provavelmente a Marta não deve jogar a Copa do Mundo, talvez de alguma forma participe e tudo mais. Eu não acho que ela será convocada, mas vai ficar essa expectativa também, Tonhão.
0: Então, Álvaro, você colocou muito bem. Eu acho que o futebol brasileiro está deixando muito a desejar. Você vê o campeonato brasileiro de futebol, você vê que alguns times, as jogadas, sei lá, parece que não treina. É assim uma displicência muito grande nos clubes, em todos eles. Você vê cada jogada infantil, e isso, para mim, está muito aquém ainda daquilo que a gente precisa para ganhar uma Copa do Mundo do futebol feminino. Agora, você falou da Marta, eu acho que a Marta não dá mais. Para mim, ela já deu o que tinha que dar, fez, carregou a seleção nas costas, né? É, nossa melhor jogadora até hoje, não apareceu outra igual, eu acho que vai ser difícil. Ela não deve mais participar. Agora, o técnico Arthur Elias, eu acho que ele é um bom técnico. Ele tem capacidade, tem competência mas precisa talvez mudar um pouco o estilo, ser mais duro com as meninas, chamar mais atenção, treinar mais jogadas individuais, treinar um refinamento de passes, né? Posicionamento dentro de campo, esquema de jogo. Eu acho que falta isso. E ele tem capacidade, que ele é bom técnico. E isso precisa ser feito na seleção brasileira de futebol, Álvaro.
1: E aí, Felipe Diogo, o futebol feminino brasileiro nos últimos anos também tem decepcionado um pouco, né? Talvez no auge ali de Marta Formiga, Cristiane, tinha a chance de conquistar alguma competição, sempre batia um pouco na trave ali, chegava nas semifinais, até na final e não conseguia as vitórias, e agora passa um momento um pouco de renovação, digamos assim.
2: Mais uma renovação, né? Eu acredito que ainda vai demorar um pouco para o Brasil ter realmente a oportunidade de ganhar. A grande oportunidade foi naquela época. Agora, eu só espero que não tenha um tipo de pressão, de patrocínio, alguma coisa assim, para que o Arthur Elias convoque a Marta.
1: Se ele for convocar a Marta, que seja pelo que ela está fazendo dentro de campo, né? A gente não quer que uma história parecida com a que aconteceu com o Neymar na Copa do Mundo desse ano aconteça com a Marta na Copa do Mundo do ano que vem. Não quero comparar os dois. A Marta é muito mais importante para o Brasil na história do futebol feminino do que o Neymar para a história do futebol masculino. Mas, de qualquer forma, o Arthur Elias, que fez história no Corinthians, sempre foi um grande treinador do futebol feminino, não pode sentir uma pressão externa para chamar a Marta só pelo nome. Eu acredito que a Marta ainda tem o que entregar, mas talvez para uma Copa do Mundo não.
0: Eu acho, ó, que ela poderia ser uma auxiliar técnico, né? Ela podia ajudar na parte psicológica, no posicionamento das meninas, jogadas treinadas diferente, jogadas ensaiadas. Eu acho que ela podia auxiliar muito o Arthur Elias nesse ponto.
1: Eu concordo com você. A gente vai, claro, acompanhando aos pouquinhos o futebol feminino, vamos trazendo cada vez mais aqui no programa A Hora do Esporte, à medida que o ano de 2027 vai se aproximando, porque, como a gente falou aqui, o Brasil sediará a Copa do Mundo e tem tudo para ser uma competição sensacional. E como o Brasil será país sede, a gente fica na torcida também para que a gente possa sair um pouco mais cedo do trabalho para acompanhar as partidas da seleção. Agora são 6h27, a gente vai fazer uma pausa para os apoios culturais. Na volta, vamos falar dos grandes da capital, tem Sul-Americana, tem Libertadores e vamos falar um pouquinho também de Campeonato Brasileiro.
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6: 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Programa A Hora do Esporte de volta nesta fria quarta-feira em São Bernardo do Campo. Eu sou Álvaro Gomes, acompanhado aqui no programa por Felipe Diogo e por Antônio Eustáquio, o nosso Tonhão. 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

0: Viana. Bastante coisa chamou atenção nessa partida, em especial o São Paulo reclamando bastante de um gol anulado que, de acordo com a visão tricolor, teria sido mal anulado. E também a entrevista do Dorival Júnior criticando muito o time. Eu vi bastante gente falando, até com uma certa surpresa dessa entrevista do Dorival Júnior, que ele meio que entregou o elenco, assim, falando que o pessoal não tava sentindo medo, que não tava muito preparado pro nível do jogo. Um negócio meio fora do tom do Dorival Júnior, que costuma ser muito político, Felipe Diogo. E, de fato, foi uma atuação ruim do São Paulo.
1: É, Dorival costuma dar umas entrevistas assim mais calma, mais ajudando até o time. Agora fala assim, é até tanto quanto triste. Agora, é o São Paulo ontem tentou, mas infelizmente não conseguiu fazer o resultado que deveria, né? Teria pelo menos por 1-0 para levar para os pênaltis, acabou empatando. É o ano para o São Paulo agora, praticamente, só se conseguir uma classificação agora pelo Campeonato Brasileiro, acho difícil, mas de toda forma, o São Paulo vai ter que ralar muito agora no Campeonato Brasileiro.
0: É, o momento do São Paulo agora, Tonhão, é muito mais de tentar subir na tabela, escalar a tabela até uma classificação para Libertadores via Campeonato Brasileiro. Porque, assim, as outras competições, e a gente falou sobre isso na segunda-feira, o Dorival Júnior meio que apostou tudo na Sul-Americana e não deu certo, né? Esse empate jogou por terra tudo que ele fez na partida contra o Palmeiras, de poupar jogadores e tudo mais.
2: Então, por isso que eu falo, eu sou contra o técnico poupar jogador. Você tem que jogar as competições, todas elas, com o time titular, não tem que poupar jogador. Porque não adianta, você vê, poupou contra o Palmeiras, botou quase o time reserva, perdeu por 2-0 para o Palmeiras, são 3 pontos a menos, que levou, deixou de ganhar, talvez poderia ter ganho no Campeonato Brasileiro, veio para a Sul-Americana disputando a sua classificação, ontem acabou sendo desclassificado pelo Boca. Agora, jogou um mau futebol, no primeiro tempo foi terrível o time de São Paulo, não conseguia se encontrar dentro de campo, o Boca bem fechado atrás, jogando com uma linha de 4 e uma linha de 5, e conseguiu marcar o São Paulo de tal forma que o São Paulo passava do meio do campo, mas não conseguia chegar na área do Boca para fazer as finalizações, para tentar fazer o resultado positivo. E indo todo para o ataque, num mau posicionamento da defesa de São Paulo, o Boca acabou fazendo 1-0. Aí entornou o caldo direito, né? Porque o Dorival tirou defesa, colocou atacante, encheu de atacante, conseguiu empatar o jogo. Aliás, fez um gol que, para mim, aquele gol não deveria ter sido anulado, apesar da linha do VAR. Eu acho que é um absurdo anular um gol daqueles. Eu não sei se vocês chegaram a ver o posicionamento do Luciano naquela jogada. Era para o São Paulo, na minha opinião, ter vencido por 2-1, aí ia para pênalti. Mas anularam um gol pela linha lá do VAR, que para mim, cara, eu não concordo em anular um gol daquele. É muito difícil. E mais uma vez, o São Paulo prejudicado pela Conmebol. É um absurdo o que eles fazem com os times brasileiros. O goleiro fez cero do Boca o tempo todo, o time do Boca caindo dentro de campo, tentando matar o tempo. Então, quando fizeram 1-0, aí continuou aquele cai-cai, aquela jogada. Até a linha de lateral, quando a bola já estava na lateral, às vezes o banco do Boca jogava a bola lá para longe, outros jogadores do Boca também. Quer dizer, fizeram uma catimba danada para poder arrancar daqui a classificação e conseguiram. E o fato maior, o pior, Álvaro, que tinha 55 mil pessoas no Morumbi, praticamente quase com lotação total, e o time faz dá uma decepção dessa para o seu torcedor. Olha, é difícil, cara. Eu ontem torci tanto para o São Paulo, torci para o Dorival, para que ele conseguisse a classificação, para alegar seu torcedor, porque acho

0: que merecia, pelo que São Paulo vem batalhando, como merecia ter conseguido a classificação ontem, e diante do Boca melhor ainda, mas não conseguiu. Ficou devendo para o seu torcedor, não sei como ficou e vai ficar a situação do Dorival Júnior, porque a situação de São Paulo, a coisa é crítica, Alves. E tem bons jogadores. Agora, não sei por que não consegue trazer resultado positivo. Não pode perder uma classificação como o São Paulo perdeu ontem dentro de casa. Foi um absurdo. Eu acho que foi um pouco prejudicado pela arbitragem, árbitro fraco e tal, mas São Paulo tinha que ter mostrado mais futebol. Não mostrou futebol, dando aí oportunidade para o Boca arrancar a classificação aqui dentro de casa. Mais um time argentino, sabe como é que são os argentinos quando eles vêm aqui? Eles dão sangue mesmo aqui com resultado positivo. E ontem aconteceu a classificação do Boca no Burumbi, quase lotado, que foi uma decepção para o torcedor de São Paulo.
1: Ainda teve aquela declaração do Luciano, né, Felipe Diogo, dizendo que todo o tempo que ele esteve no São Paulo praticamente nunca recebeu em dia. Uma declaração que, é claro, é meio que para tirar dos jogadores da reta, assim, mas que vem num momento complicado, né? Logo depois da desclassificação, pode ter quem interprete que os caras não dão 100% por conta disso, né? E o São Paulo no Campeonato Brasileiro vai enfrentar o Internacional. Esse jogo acontece no sábado, precisa muito vencer para dar uma resposta.
2: É uma declaração meio desastrosa, por mais que ele tenha tentado tirar o foco para ele, mas um cara da experiência do Luciano não era o momento de fazer isso. Agora pega o Inter lá embaixo também na tabela de classificação, é um jogo ganhável para o São Paulo. São Paulo precisa ganhar mais do que nunca para ganhar 36 pontos, já se afastaria um pouquinho. Agora, se perder também, uma galera ultrapassa São Paulo, hein? Tem muita gente com 33 pontos, 32, 31. São Paulo pode ser ultrapassado por um monte de time.
1: Pois é, só para trazer a situação de momento do São Paulo no Campeonato Brasileiro, é o 11º colocado, Felipe disse, com 33, né? Abaixo dele temos Vitória com 33, Corinthians 32, Botafogo 32, Mirassol 29, já não pegaria o São Paulo. Então Vitória, Corinthians e Botafogo ali podem chegar na pontuação e ultrapassar a equipe tricolor no Campeonato Brasileiro. Agora são 6h40, pois não, Tonhão?
0: Faltam 11 rodadas para o término do campeonato, né?
1: Pois é, tem bastante água para rodar embaixo dessa ponte aí. A gente vai ver o que pode acontecer com o tricolor paulista. 6h41, vamos aqui com o Peixe, que joga logo mais.

0: Falta pouquinho, o Santos vai enfrentar a equipe do Atlético Mineiro fora de casa. Lembrando, venceu o primeiro jogo das quartas de final da Sul-Americana por 2-0 e tá razoavelmente tranquilo pensando numa classificação às semifinais. O Santos já tá escalado, vai com Gabriel Brazão, Rodinei, William Arão, Luan Pérez e Escobar. João Schmidt, Gustavo Henrique, Rolaser e Gabriel Bontempo, Rony e Gabigol. De novo aqui a escalação do Santos: Brazão, Rodinei, William Arão, Luan Pérez e Escobar, João Schmidt, Gustavo Henrique, Rolaser e Bontempo, Rony e Gabigol. Essa é a equipe do técnico Cuca, que vai para esse jogo com alguma tranquilidade, né, Felipe Diogo, por ter vencido o primeiro jogo por 2-0.
1: Venceu e venceu bem, primeiro jogo, 2-0. Santos agora, se conseguir manter a bola no pé com uma certa tranquilidade, não precisa correr tanto, para deixar o tempo passar e tentar buscar essa classificação.
0: É um momento importante para o Santos, né, Tonhão? Vem numa arrancada no Campeonato Brasileiro, está praticamente garantido na semifinal da Copa Sul-Americana. Basta um empate ou perder até por um gol de diferença para o Atlético Mineiro. No Campeonato Brasileiro, como eu falei, melhorou muito, e na próxima rodada enfrenta o Remo, tem tudo para vencer novamente. É um momento de subida, de ascensão do Peixe.
2: Exatamente, eu acho que o Santos vai para lá com um resultado muito bom, com os 2-0, e deve jogar trancadinho atrás. O Cuca é muito inteligente, ele sabe como segurar um resultado quando ele tem uma vantagem como essa. Agora, o time do Atlético é um time rápido, é um time também que está crescendo muito na competição, inclusive no Campeonato Brasileiro. É um time que pode surpreender, mas ter 2-0 de vantagem o Santos, eu acho muito difícil. Vai ser um jogaço de futebol, porque o Atlético vai querer buscar a sua classificação, o Santos vai querer também, talvez, nos contra-ataques, jogar por uma ou duas bolas e consagrar de vez a sua classificação. Eu acho que vai ser um jogaço de bola. Eu até não me arriscaria nenhum palpite, não. O fato é que o Santos ganhou bem em casa, fez os 2-0, está lá com tranquilidade. O time do Santos está melhorando a cada dia. Agora, com esses reforços, o Felipe, o Luiz acho que não joga, né? O Felipe, aliás, o Arthur, esses jogadores que chegaram, devem jogar completo o Santos. E eu acho que o Cuca pode até surpreender o Atlético Mineiro. O Cuca não é bobo, é um técnico que eu gosto muito do trabalho dele e acho que ele é muito competente, principalmente estando em vantagem como tem o Santos hoje, os 2-0. Dá Santos.
1: Com a equipe... O Cebolinha tá no banco? Ele no outro jogo do Brasileiro tá suspenso.
0: Eu vou pegar aqui o banco do Santos, deixa eu ver. Tem João Paulo, Igor Vinícius, Lucas Veríssimo, Ananias, Arthur tá no banco, Oliva, Samuel Pierre, Tassiano, Miguelito, Lima, Cabadeiro e Davizinho. São esses os jogadores do banco.
2: Ele deve ter jogado com força total.
0: O Santos não tem, por exemplo, Coutinho, não tem o Neymar, que tá lesionado, mas assim...
2: O Felipe Coutinho não joga.
0: Não joga. Tem ótimos jogadores, o Coutinho ainda eu acho que vai ser preparado fisicamente para reestrear, né? Ele tá há muito tempo sem jogar bola... Então acho que quando ele voltar, ele ainda vai jogar pouquinho, vai entrar ali 15 minutos, vai ser uma coisa mais contida, né, Felipe?
1: Provavelmente, vai entrando aos poucos.
0: E sem dúvida nenhuma, acho que não será titular, pelo menos nas primeiras partidas dele no Santos, até por conta dessa questão física e desse afastamento dele do futebol, né? Ele ficou bastante tempo sem jogar, não sei se vai ter condições de jogar bastante tempo. Fala aí, Tonhão.
2: Você pensa hoje no time do Santos, por exemplo, cara, você tem o Arão, voltou a jogar bola, tá jogando, é um baita de um volante, sempre gostei dele, o William Arão. Você tem o Rolês, que tá jogando um belo de um futebol, você tem aquele menino volante que foi convocado lá pelo Ancelotti, você tem o Arthur, cara, o time do Santos tá faltando o Neymar lá na frente, para que ele vai ajudar, o Gabigol, vai jogar junto com o Gabigol lá. Eu acho que tá ficando um timaço o time do Santos, viu? Eu acho que vai contra o Atlético aí, o Atlético se cuida.
0: Pois é, tá ficando um time forte esse time do Santos. Vai pegar, como eu disse, o Remo na próxima rodada no Campeonato Brasileiro. Tem tudo pra se aproximar da parte de cima da tabela, né, Felipe Diogo? O Santos tá com, deixa eu ver aqui, 35 pontos. Pode ir a 38 no caso de vitória. Pode ultrapassar o Red Bull Bragantino e o Coritiba, eventualmente chegar a uma oitava colocação.
1: Seria muito bom pro Santos conseguir mais 3 pontos. Pega a equipe do Remo, tá na parte de baixo da tabela, tá bem caindo, inclusive. E seria um grande trabalho do Cuca, né? Uma grande, vamos dizer assim, se refazendo no Santos.
0: É, um trabalho de scout do Neymar também, né? Porque...
1: Ah, sem dúvida.
0: Até o momento o Cuca tava quase chorando nas coletivas. São 6h47, a gente vai passar aqui pro Palmeiras. Palmeiras também joga daqui a pouco, mas pela Libertadores da América, enfrenta a equipe da LDU fora de casa. Eu vou trazer aqui a escalação do Palmeiras, vai com Carlos Miguel, Murilo, Bruno Fuchs, Alexander Barbosa e Giai, Marlon Freitas, Lucas Evangelista, Andreas Pereira e Arias, Piquerez e Flaco Lopes. Vai com 3 zagueiros, né? Carlos Miguel, Murilo, Bruno Fuchs, Barbosa, aí na lateral direito Giai, Marlon Freitas, Lucas Evangelista, Andreas Pereira e na lateral esquerda o Piquerez, no ataque Arias e Flaco Lopes, Tonhão. Uma escalação um pouquinho diferente do Palmeiras.
2: Exatamente, o Palmeiras joga completo, eu acho que esse é o melhor time. Só faltando desfoque do Gustavo Gomes, que está cumprindo suspensão. É pena. Mas jogando com 3 zagueiros, eu acho que da forma que está escalado o Palmeiras, na minha opinião, seria o ideal para tentar trazer lá a classificação, né? Eu acho que acertou o técnico do Palmeiras, o Abel, nessa escalação. Agora, precisa os dois laterais apoiar bastante, porque eles vão jogar como ala, né? Tanto o Piquerez, que não está jogando nada, Piquerez está ruim pra caramba, parece que desaprendeu. Precisa o Piquerez tentar acertar o pé, fazer uns cruzamentos piores, jogar mais a bola de primeira com o Vitor Roque, que é muito rápido. O Fraco, acho que devia jogar um pouquinho mais adiantado, porque a altitude de 2.800 metros, não dá para correr muito, que ele vem buscar a bola.

0: e tal. E hoje ele não vai ter a chance de fazer isso aí, porque a altitude, 2.800 metros, vai complicar para ele. Eu acho que, do outro lado, o Evangelista também, eu acho que tá jogando razoavelmente bem. O Andrés precisa talvez render um pouquinho mais, pensar, raciocinar, para tocar, dar aquele toque de primeira, deixar o jogador em condições de fazer o gol. E o único que eu acho, para mim, que eu acho que caiu bastante e está difícil para voltar a jogar o futebol que ele jogava quando chegou no Palmeiras, é o Marlon. Acho que ele caiu muito de produção e precisa melhorar, que é o primeiro volante. E num jogo como esse, na altitude, depende muito também do volante ali ajudar o trio de defesa, né? Mas eu acho que o Palmeiras consegue trazer a classificação de lá hoje. Basta jogar com seriedade e jogar bem, né?
1: É, pro Palmeiras, Felipe, basta um empate. É claro que o time não vai pensando exclusivamente no empate. Eu acho que, apesar de estar com três zagueiros, alguém pode achar que o Abel montou um time para empatar contra a LDU, mas eu acho que ele montou esse time muito mais para aproveitar alguns jogadores que não sofrem tanto na altitude. A gente vê, por exemplo, o Vitor Roque, é um jogador que sofre demais na altitude e nem tá entre os titulares, né?
2: É, já poupou o jogador, inclusive, já deixou no banco, para não ter esse risco. É, Thiago, espero que o Palmeiras possa fazer aí um bom jogo, trazer essa classificação lá de Quito, né? E realmente teve jogadores que caíram um pouco. Piquerez, esperava mais do Piquerez nesses últimos jogos.
0: É, já tá entrando em campo, né, Álvaro? Que o jogo é agora às 19.
1: Exato, o jogo às 19 horas, os times já estão se preparando, né, pra partida. Tem tudo pra ser um desses jogos meio que definitivos do momento do Abel, né, Tonhão? Em caso de uma eventual desclassificação, eu tenho certeza que a torcida vai toda cair em cima do Abel.
0: Exatamente. Ele precisa ter muito cuidado, tentar trazer a classificação. Ele tem três competições, né, para disputar. E ele disse que vai jogar de igual para igual com as três competições, vai jogar para ganhar. Vamos ver, hoje vai ser um bom teste para a gente ver se realmente o time em condições de chegar bem nas outras competições também.
1: Pra gente fechar o Palmeiras, Felipe Diogo, no Campeonato Brasileiro, o Palmeiras vai enfrentar o Grêmio fora de casa. Palmeiras que precisa da vitória para tentar retomar a liderança do campeonato.
2: Ah, sim, retomar a liderança e pega o Grêmio, uma equipe que tá lá na parte de baixo da tabela de classificação, apesar de jogar fora de casa, mas acho que o Palmeiras consegue assim, um resultado positivo, até com uma certa tranquilidade.
1: Agora 6h52, a gente vai fechar aqui o programa falando do Corinthians.

0: O Corinthians joga hoje também, mas mais tarde, às 9h30 da noite, recebe a equipe do Estudiantes. Empatou a primeira partida na Argentina em 1-1, precisa da vitória para se classificar às semifinais da Libertadores. Caso de empate, a disputa vai para os pênaltis. Obviamente, se perder o jogo, será eliminado. Corinthians, que vive um momento muito turbulento na temporada, 5 derrotas consecutivas no Campeonato Brasileiro, e está dependendo demais de uma vitória no jogo de hoje, ô Tonhão, para até respaldar a sequência do trabalho do Diniz. Eu diria que em caso de desclassificação hoje, a permanência do Diniz fica muito em xeque.
1: Eu não vi, Álvaro, ainda a provável escalação do Corinthians, mas eu acho que o Corinthians ganha esse jogo, consegue hoje a classificação, porque fez um bom jogo lá fora. E o time é um time, eu gosto do time do Corinthians, é um time guerreiro, é um time que parte para cima, é um time que luta o tempo todo, não se entrega dentro de campo. E isso faz muita diferença no futebol de hoje. Portanto, em cima do Estudiantes, o Corinthians classifica hoje e classifica bem.
0: É um jogo meio que vital, né, Felipe Diogo? Porque o time está degringolando no Campeonato Brasileiro. E assim como o São Paulo fez, eu acho que o Corinthians também meio

0: que apostou todas as fichas na Libertadores. Precisa da classificação para fazer a decisão do Diniz no Brasileirão fazer sentido, né?
1: É, exatamente. Precisa mais do que nunca dessa classificação para manter o trabalho do Diniz, manter uma certa tranquilidade no Corinthians e conseguir esse resultado positivo. Agora, se não ganhar hoje, dificilmente o Diniz continua. Não acredito que a direção vai ter pique para manter o Fernando Diniz no comando.
0: Tonhão, peguei...
2: Ah, eu acho que mantém.
0: Peguei aqui, cara, a escalação...
2: Não tem outro técnico, eles vão contratar quem?
0: É.
2: E ele não tá fazendo um mau trabalho lá. Ele tem o material que ele tem lá, eu acho que ele tá fazendo também. Encarou o Flamengo de igual para igual, cara. Acho que o torcida não pode reclamar muito do time do Corinthians, não, cara.
0: Eu peguei aqui um provável Corinthians para a partida de logo mais. Deve ser o seguinte: Hugo Souza no gol, Mateuzinho, Gabriel Paulista, Gustavo Henrique, Matheus Bidu, Alan, André Carrilho, Breno Bidon e Garro, Caio César e Depay. De novo, Hugo Souza, Mateuzinho, Gabriel Paulista, Gustavo Henrique, Matheus Bidu, Alan, André Carrilho, Breno Bidon e Garro, Caio César e Depay. Esse deve ser o time do Corinthians hoje, daqui a pouco.
2: É bom o time. Bom, eu acho que dá pra ganhar, dá pra trazer a classificação tranquila.
0: E lembrando, né, Felipe, no Campeonato Brasileiro, o próximo compromisso do Corinthians é contra o Fluminense em Itaquera, precisando desesperadamente da vitória, porque, dependendo do resultado, pode se aproximar demais da zona de rebaixamento.
1: É, no Campeonato Brasileiro já é uma outra situação, precisa ganhar mais do que nunca, já que não ganhou no domingo, né, pegou o Flamengo, acabou perdendo, e pega outra equipe que tá lá na parte de cima também da tabela, precisa buscar um resultado positivo, que caso perca, também pode ser ultrapassado por algumas equipes aí, e até ficar muito próximo da zona de rebaixamento.
0: Eu vou trazer... Fala aí, Tonhão.
2: Falando do Fluminense, cara, o Fábio. Fábio ontem salvou o Fluminense. O Fábio que foi o responsável pela classificação do Fluminense ontem. Que duas defesas que aquele goleiro fez. Sensacional. Com 45 anos, cara. Pegando a bola que tá pegando, olha, é pra gente admirar e pensar na fase, na forma que está o Fábio.
0: É impressionante que o Fábio tá com 45 anos, né? E, assim, ele não teve uma queda de rendimento durante a carreira inteira. E, mesmo assim, ele quase não foi aproveitado na seleção brasileira, né, Felipe? Isso é muito curioso.
1: É, exatamente. Foi uma pena, né? Poderia ter sido mais aproveitado na seleção. Mereceria.
0: O pessoal nos bastidores diz que ele é meio chato, assim, meio ruim de grupo, Tonhão.
2: É. Ele... Acho que ele deixa... Ele mistura muito o negócio da questão da religião dele... É, me parece que é isso aí, com a profissão, isso às vezes atrapalha, né? Tem pessoas que não gostam, né? A pessoa vai pentear para ver algum jogador de futebol, eu acho que ele é meio, sabe, chato com questão a religião dele.
0: Pois é, isso aí atrapalhou demais a carreira do Fábio, mas o fato é, ele é um grande goleiro, sempre foi a carreira toda, tá com 45 anos e é como o Tonhão disse, ele ainda faz jogos muito decisivos, né? Aliás, é bom lembrar, o time do Fluminense só chegou às quartas de final da Libertadores porque o Fábio salvou o Fluminense nas oitavas de final, né, Tonhão? Ele foi decisivo na fase passada e tá sendo decisivo agora de novo.
2: Exatamente, você viu as duas defesas que ele fez ontem, cara, pela madrugada. Sensacional.
0: E assim a gente vai fechando essa edição do programa A Hora do Esporte. Agradeço demais, Felipe Diogo.
1: Valeu, Álvaro. Boa noite a todos. Até sexta-feira.
0: E valeu, Tonhão.
2: Valeu, Álvaro. Boa noite a você, Felipe Diogo, os nossos ouvintes. E até sexta, se Deus quiser. Um abraço a todos.
0: Na sexta-feira estaremos de volta aqui com o programa A Hora do Esporte, já trazendo os resultados de meio de semana das competições internacionais, tanto Copa Sul-Americana como a Libertadores, e aí a gente vai fazer aqui meio que os jogos do fim de semana do Campeonato Brasileiro. Também vamos tentar trazer aqui as respostas da entrevista coletiva do Vinícius Bergantin, treinador do São Bernardo Futebol Clube, e o São Bernardo

que joga na sexta-feira também. A gente já vai trazer todas as informações dessa partida no programa A Hora do Esporte. Agradeço demais a todo mundo que acompanhou mais essa edição. Aquele abraço, beijo nas crianças e até sexta. Tchau!

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2: Em Brasília, 19 horas.
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4: Olá, boa noite.
2: Uma boa noite para você que nos acompanha em todo o país.
4: Quarta-feira, 16 de setembro de 2026.
2: E vamos ao destaque do dia.
4: Brasil cria política nacional para minerais críticos e estratégicos.
2: A ideia é produzir mais e agregar valor aos recursos naturais brasileiros. Gabriela Noronha.
5: A lei cria uma política nacional voltada a minerais considerados estratégicos para o país. Além de estabelecer incentivos fiscais e instrumentos de financiamento para o setor.
4: Segurança Pública.
2: Forças integradas de combate ao crime organizado deflagraram uma operação em 19 estados.
4: E mais de 500 milhões de reais foram bloqueados de organizações criminosas. Claudimário Carvalho.
6: A operação investiga crimes como tráfico de drogas e armas, lavagem de dinheiro, homicídios, extorsão e atuação de organizações criminosas violentas.
2: Problemas com plano de saúde.
4: Saiba como acionar a Agência Nacional de Saúde Suplementar em busca de orientações. Cleide Lopes.
7: A ANS disponibiliza um serviço gratuito para orientar os consumidores sobre seus direitos e as regras dos planos privados de saúde no Brasil.
2: Hoje, na apresentação da Voz do Brasil, Nazi Brum e Mariana Jungmann.
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2: Foi sancionada agora há pouco a Política Nacional de Minerais Críticos e Estratégicos.
4: A nova lei busca agregar valor à indústria nacional, utilizando esses recursos naturais, além de fomentar a pesquisa e a inovação.
2: Vamos ouvir os detalhes agora na reportagem de Gabriela Noronha.
5: A lei sancionada nesta quarta-feira cria uma política nacional voltada a minerais considerados estratégicos para o país, além de estabelecer incentivos fiscais e instrumentos de financiamento para o setor. Márcio Elias Rosa, ministro do Desenvolvimento, Indústria, Comércio e Serviços, detalhou como a norma pode ser utilizada para fomentar a atividade industrial do país.
8: São 51 artigos, 9 instrumentos legais, todos eles associados àquilo que é essencial. E é essencial desde a lavra, pesquisa, beneficiamento, transformação, a mineração urbana. Ou seja, nós estamos falando de uma atividade integrada e de uma política que quer transformar o que nós já temos em abundância em inovação e assim ampliar a nossa competitividade industrial.
5: Minerais críticos são aqueles necessários a setores importantes da economia e cujo abastecimento possa estar sujeito a riscos, seja pela dependência externa ou outras questões geopolíticas. Um exemplo é o potássio, utilizado na produção de fertilizantes e essencial para a agricultura. Já os minerais estratégicos são essenciais para o desenvolvimento tecnológico, com redução de emissões de gases do efeito estufa. As terras raras, por exemplo, fazem parte desse grupo e são utilizadas na produção de diferentes tecnologias, como na fabricação de celulares, carros elétricos e turbinas eólicas. O ministro de Minas e Energia, Alexandre Silveira, disse que será possível avançar no processamento desses recursos naturais.
9: A norma contribui também para a neoindustrialização, oportunidade que não está somente na extração. Reside especialmente na capacidade de instalar no Brasil as etapas de beneficiamento, de separação, de refino, de transformação e de elaboração de materiais avançados de componentes e produtos industriais.
5: Para coordenar as ações, foi criado o Conselho Nacional para a Industrialização de Minerais Críticos. O colegiado terá entre suas atribuições a definição de prioridades e o acompanhamento de projetos considerados considerados estratégicos, como explica a ministra Miriam Belchior, da Casa Civil.
10: Que ele possa definir regras claras e a agilidade necessária nas suas decisões para que os investimentos possam ocorrer da maneira mais rápida possível. Se é por essa razão que o Conselho vai contar, além de todos os ministérios envolvidos, que serão 13, também representação dos governos estaduais, municipais, do setor industrial, do setor de mineração e da academia.
5: A lei também cria um fundo garantidor, visando reduzir riscos e ampliar a capacidade de investimento no setor. E o Programa Federal de Beneficiamento e Transformação de Minerais Críticos e Estratégicos. Com ele, as empresas poderão transformar em crédito fiscal até 20% de seus gastos com beneficiamento, transformação e mineração urbana. Reportagem Gabriela Noronha.
4: O Ministério dos Transportes apresentou um novo modelo de chamamento público para a exploração de trechos ferroviários ociosos, desativados ou em processo de devolução.
2: Ele permite que empresas privadas explorem a malha ferroviária pública por meio de contratos de autorização.
11: Cerca de 10 mil quilômetros de ferrovias ociosas, desativadas ou subutilizadas poderão voltar a operar no país. O Ministério dos Transportes apresentou na B3, em São Paulo, um modelo para atrair empresas interessadas em explorar esses trechos. A proposta prevê chamamentos públicos para apresentação de projetos de requalificação da malha ferroviária. Nos trechos selecionados, o interessado terá 2 anos para desenvolver o projeto e poderá propor soluções para transporte de cargas ou passageiros. Os contratos poderão ter prazo de até 99 anos. Segundo o ministro de Portos e Aeroportos, Tomé Barros, a proposta contempla o aperfeiçoamento logístico dos trechos.
12: No estudo que a gente contratou, aponta um volume de carga muito grande, que hoje está por caminhão. Então a meta nossa é diminuir o custo logístico, aumentar a participação do modal ferroviário, abrindo possibilidades. Então assim, a gente acha que vai ter muita gente interessada e vai ter, pelo menos eu vou trazer um olhar do mercado para os trechos existentes hoje. Estou dando um destino e buscando um caminho para essa quantidade de quilômetros que eu tenho em desuso no país.
11: A carteira inicial reúne 7 ferrovias de linha curta, conhecidas como short lines, além de trechos de menor extensão conectados à malha ferroviária nacional. Entre os trechos estão as ligações entre Brasília e Lusiânia e entre Campina Grande e Cabedelo, além de linhas nos estados do Rio Grande do Sul, Minas Gerais, Goiás e São Paulo. A recuperação dos trechos poderá envolver investimentos privados e recursos públicos, quando houver interesse e viabilidade. A proposta prevê ampliar a utilização da malha ferroviária e integrar diferentes regiões do país. Reportagem Pablo Mundim.
4: De norte a sul, enfrentando o sol, a chuva e a distância da família para garantir que o Brasil não pare.
2: Seja levando o alimento que chega à nossa mesa, o combustível que move nossas cidades ou remédios que salvam vidas.
4: No Dia Nacional do Caminhoneiro, a Voz do Brasil presta uma homenagem aos mais de 4 milhões de motoristas que fazem das rodovias o seu sustento e a engrenagem que ajuda a mover o país.
2: Para celebrar a data, a Polícia Rodoviária Federal realiza ações educativas de saúde e faz um alerta. Neste ano, aumentaram as estatísticas de sinistros de trânsito envolvendo caminhões, mortes e feridos nas rodovias federais.

0: caminhoneiro Senit Pereira nasceu no interior do Paraná, mas há 26 anos sua casa é todo o Brasil.
1: O ofício é quase uma tradição de família. 5 irmãos, 1 filho e 1 sobrinha ganham a vida transportando carga nas estradas do Brasil.
0: E hoje nós preparamos uma reportagem dando dicas para viagens seguras.
1: Só para se ter uma ideia, de janeiro a julho, 1.681 pessoas morreram nos sinistros de trânsito em que caminhões estavam envolvidos. Número 4.

0: clareia às primeiras horas da manhã, quando Senito Pereira desperta para mais um dia de trabalho. Ele deixa a boleia, acende o fogareiro e faz um café. Para ele, que passa os dias na estrada, o caminhão é um pouco de tudo: meio de transporte, fonte de renda e casa. Antes de dar partida, o caminhoneiro, nascido em Curiúva, no interior do Paraná, sempre confere se está tudo em seu lugar.
1: Primeiro eu dou uma olhada, né? Como é que tá óleo, água, essas coisas, que é o dever da gente, né? Quando ele tem um probleminha, a gente já cuida de levar na oficina, né? Tudo tem que estar em cima, manutenção do caminhão em primeiro lugar.
0: Além dos cuidados com a manutenção do veículo, a Polícia Rodoviária Federal faz outras recomendações aos caminhoneiros para que trafeguem com segurança. A atenção deve ser redobrada com os veículos menores por conta da grande quantidade de pontos cegos. Consumo de álcool ou drogas antes de dirigir, carga muito pesada e amarração incorreta da carga são causas de acidentes graves na estrada, segundo Estênio Pires, coordenador geral de segurança viária da PRF. Ele também alerta para o perigo do excesso de velocidade.
2: É um veículo desse que transporta dezenas de toneladas, tem um comportamento muito diferente de um veículo de passeio, um veículo pequeno. Para se fazer a frenagem total, leva um espaço muito grande. Se estiver em excesso de velocidade, muito mais, podendo provocar grandes tragédias.
0: A lei dos caminhoneiros, que regulamenta a profissão no país, estabelece regras para a jornada de trabalho e para proporcionar descanso seguro a esses profissionais, a pontos de parada localizados ao longo das rodovias. Nos contratos de concessão, eles devem aparecer pelo menos a cada 400 quilômetros. Postos de gasolina e outros estabelecimentos privados também são habilitados a oferecer o serviço, mas nesse caso, podem fazer uma cobrança pela utilização da área. De acordo com Viviane S., secretária nacional de transporte rodoviário do Ministério dos Transportes, essas paradas também ajudam a prevenir acidentes.
3: A gente consegue colocar áreas adequadas e seguras para que os caminhoneiros e caminhoneiras possam descansar, cumprir a legislação que impõe aí horas de descanso e com isso seguir uma viagem mais tranquila e efetivamente isso tem um impacto então na redução

0: Mineiro Senito Pereira, no início desta reportagem, conta que apesar de a vida na estrada ser marcada por vários desafios, também é uma alegria desbravar melhor o Brasil.
1: A gente conhece tudo, né? A gente ouve falar numa cidade lá, opa, mas essa eu conheço, já passei, né? E conhece todo o desenvolvimento do Brasil, né? Hoje a gente tem uma potência muito grande.
0: A lei dos caminhoneiros também determina que é direito desses trabalhadores ter acesso gratuito a programas de formação e aperfeiçoamento, contar com sistema único de saúde para atendimento e receber proteção do Estado contra ações criminosas. Reportagem Márcia Fernandes.
2: Bancos e instituições de pagamento terão que adotar medidas para identificar e interromper operações ligadas a casas de apostas não autorizadas.
3: A determinação está em uma portaria publicada esta semana que também prevê o bloqueio ou encerramento de contas usadas por operadores irregulares.
4: Uma portaria do Ministério da Fazenda estabelece novos procedimentos para suspender transações financeiras relacionadas à exploração irregular de apostas de cota fixa. Entre as ações previstas estão a identificação dos meios utilizados por operadores irregulares para receber valores e a interrupção do fluxo financeiro destinado a essas atividades. A norma também permite o bloqueio de contas e o impedimento de novas transações relacionadas à exploração irregular de apostas. A medida fortalece a cooperação entre regulação, fiscalização e sistema financeiro no enfrentamento do mercado ilegal. No Brasil, somente empresas autorizadas pela Secretaria de Prêmios e Apostas do Ministério da Fazenda podem operar nacionalmente. Desde janeiro de 2025,

0: 5, os sites autorizados utilizam o domínio .bet.br. Todos os detalhes da portaria estão disponíveis no portal gov.br/fazenda. Thaís de Araújo, para a Voz do Brasil.
1: Plataformas digitais com mais de 1 milhão de usuários menores de 18 anos deverão publicar relatórios com informações sobre as medidas adotadas para a segurança, a privacidade e a proteção desse público.
2: As empresas têm até esta quinta-feira, dia 17 de setembro, para divulgarem essas informações.
3: Os relatórios das empresas devem mostrar uma prestação de contas à sociedade e ao poder público das medidas adotadas para a proteção de menores de 18 anos no ambiente digital. O relatório deve apresentar informações sobre denúncias e os encaminhamentos dados, moderação de conteúdos e contas, medidas de proteção de crianças e adolescentes, proteção de dados e privacidade, além dos mecanismos de consentimento parental e da avaliação e gestão de riscos à segurança e à saúde desse público. A data limite para publicar o documento é 17 de setembro. A obrigatoriedade vale para as plataformas com mais de 1 milhão de usuários cadastrados menores de 18 anos. E esse primeiro relatório deve abranger o período de 1º de janeiro a 30 de junho de 2026. Lorena Gilberte Coutinho, diretora da Agência Nacional de Proteção de Dados, a ANPD, destaca que o relatório é importante para famílias, pesquisadores e toda a sociedade, além dos órgãos de proteção.
4: Esse tipo de instrumento, ele vai possibilitar que pesquisadores, até que pais e famílias possam ter, né, um maior esclarecimento sobre, né, se essas plataformas estão recebendo muitas denúncias. É também um instrumento importante para que os próprios pais e responsáveis possam fazer escolhas, controlar mais quais aplicativos os seus filhos utilizam, né, e como fazer esse tipo de controle.
3: A plataforma Discord teve a funcionalidade de transmissão ao vivo suspensa no Brasil até que a empresa comprove a adoção de medidas para proteger crianças e adolescentes. A medida faz parte do processo de fiscalização instaurado pela ANPD para apurar possíveis falhas na proteção desse público no ambiente digital. E além do Discord, a agência segue com a fiscalização e o monitoramento, inclusive de lojas de aplicativos. É o que explica Lorena Gilberte Coutinho.
4: Para verificar a adoção de sinais de idade, né, os mecanismos de verificação de idade por parte de lojas de aplicativo e sistemas operacionais, em relação às empresas Apple, Google e Microsoft.
3: A ANPD recebe denúncias de violação pela página na internet gov.br/ANPD. Reportagem Luciana Colares de Holanda.
1: As Forças Integradas de Combate ao Crime Organizado deflagraram hoje operação em 19 estados.
2: O objetivo é o enfrentamento ao tráfico de drogas e de armas, à lavagem de dinheiro e a organizações criminosas violentas.
1: As decisões judiciais determinaram bloqueios superiores a R$508 milhões, incluindo imóveis, veículos, ativos financeiros e outros bens vinculados a organizações criminosas investigadas.
5: As Forças Integradas de Combate ao Crime Organizado, as FICOs, deflagraram nesta quarta-feira a Operação Força Integrada 4, com ações simultâneas em 19 estados. Ao todo, foram expedidos 173 mandados de busca e apreensão, além de 44 prisões em flagrante durante as diligências. A operação investiga crimes como tráfico de drogas e armas, lavagem de dinheiro, homicídios, extorsão e atuação de organizações criminosas violentas. As decisões judiciais também determinaram o bloqueio de mais de R$508 milhões em bens e ativos financeiros. Até agora, 29 imóveis e 18 veículos foram apreendidos, além de armas, munições e drogas. Claudimário Carvalho, para a Voz do Brasil.
2: Com a marcação de procedimentos, reajustes e outras dificuldades com planos de saúde estão entre as reclamações dos consumidores.
1: Para orientar quem enfrenta esse tipo de situação, a Agência Nacional de Saúde Suplementar, a ANS, oferece canais gratuitos de

0: atendimento. Confira na reportagem.
1: A gestora Karen Nascimento tem plano de saúde há muito tempo, mas sempre tem problemas com ele, principalmente com a marcação de procedimentos.
2: Sempre atraso de agendamentos, procedimentos que não são autorizados no tempo hábil.
1: Já o funcionário público Manuel Freire reclama dos aumentos do plano de saúde que considera abusivos.
3: Todo ano aumenta e a oferta, você não sabe se a rede aumenta. Se a rede diminuiu.
1: Para solucionar problemas e reclamações como estas, a Agência Nacional de Saúde Suplementar, ANS, disponibiliza um serviço gratuito para orientar os consumidores sobre seus direitos e as regras dos planos privados de saúde no Brasil. A diretora de fiscalização da agência, Eliane Medeiros, explica qual o primeiro passo.
4: Quando o consumidor tiver um problema com o plano de saúde, a primeira orientação é procurar a própria operadora e guardar o número do protocolo desse atendimento. Agora, se o problema não for solucionado, aí ele pode procurar a ANS e registrar uma reclamação. A reclamação é encaminhada à operadora, que tem até 5 dias úteis para solucionar problemas de atendimento de saúde, como negativa de cirurgia, exame ou consulta.
1: Eliane Medeiros alerta ainda que, ao contratar um plano de saúde, o consumidor deve ficar atento às regras pré-estabelecidas.
4: É importante que o consumidor conheça bem as características do plano que contratou. Também é importante guardar o contrato e qualquer outro documento relacionados ao plano. Conhecer previamente as regras do plano também é uma forma de exercer seus direitos.
1: Em caso de qualquer problema com o plano de saúde, o cidadão dispõe de 3 canais principais para fazer uma reclamação: pela internet, no site da ANS, no endereço gov.br/ANS, ou por telefone, gratuitamente, no número 0800-701-9656, de segunda a sexta-feira, das 9 às 17 horas. Para pessoas com deficiência auditiva, o número é 0800-021-2105. Mas se a pessoa preferir fazer a reclamação presencial, é preciso agendar o atendimento nos núcleos de fiscalização da ANS. Reportagem Cleide Lopes.
5: O pagamento da parcela de setembro do Bolsa Família tem início nesta quinta-feira.
0: O Ministério do Desenvolvimento Social, Família e Combate à Fome informa que a greve dos bancários não vai interferir no repasse.
5: Nesta quinta-feira, dia 17, tem início os repasses do Bolsa Família de setembro. As transferências ocorrem até o dia 30 deste mês. O pagamento é feito de acordo com o último dígito do número de identificação social, o NIS, que cada beneficiário tem no cartão do Bolsa Família. Recebem primeiro famílias com o NIS terminado em 1 e assim sucessivamente até o NIS final 0. Este mês, o valor médio do benefício é de R$ 678,18. Para verificar a situação do benefício, extratos e valores, o beneficiário pode consultar os aplicativos do Bolsa Família e Caixa Tem. O Disque Social pelo número 121 também está disponível para atendimento ao público. A ligação é gratuita de todo o Brasil. O Ministério do Desenvolvimento e Assistência Social, Família e Combate à Fome informa que a greve dos bancários, que envolve a Caixa Econômica Federal, não afeta os pagamentos do Bolsa Família, que vão ocorrer normalmente. Reportagem Érica Brás.
6: E essas foram as notícias do governo federal.
0: Uma realização da Secretaria de Comunicação Social da Presidência da República.
6: A produção da empresa Brasil de Comunicação.
0: E agora com o Minuto do TCU e em seguida as notícias do Poder Judiciário e do Congresso Nacional. Uma boa noite.
6: Boa noite, até amanhã.
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9: 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Você vai ouvir agora notícias do Poder Judiciário.
10: Supremo decide que venda interestadual de combustíveis não exige cancelamento de créditos de ICMS.
11: STJ fixa a tese sobre uso de provas do inquérito e validade do testemunho indireto na pronúncia.
10: Mais de 99% dos pedidos de candidatura já foram julgados pela Justiça Eleitoral.
11: Boa noite, eu sou Arthur Filho.
10: E eu sou Walter Lima.
11: Os ministros do Supremo Tribunal Federal decidiram que a venda de combustível derivado de petróleo para outro estado não exige o cancelamento dos créditos de imposto sobre circulação de mercadorias e serviços, ou ICMS, gerados nas operações anteriores realizadas dentro do estado de origem.
10: A decisão foi tomada em sessão virtual no julgamento de um recurso extraordinário. Por se tratar de matéria com repercussão geral reconhecida, a tese fixada deverá ser aplicada pelos demais tribunais do país.
11: A situação analisada no julgamento diz respeito a empresas que compram produtos de outra empresa do mesmo estado, operação em que há cobrança de ICMS e geração de crédito para a distribuidora.
10: Quando parte dos produtos é posteriormente vendida por outro estado, não há incidência de ICMS. Assim, a discussão consiste em saber se o estado de origem pode manter o imposto cobrado nas operações internas anteriores e se a distribuidora deve estornar o crédito na operação interestadual.
11: STJ fixa tese sobre o uso de provas do inquérito e validade do testemunho indireto na pronúncia.
10: Como o julgamento foi pelo rito dos repetitivos, o entendimento valerá para casos com o mesmo tema em todo o judiciário. Fátima Uchoa.
12: A pronúncia é a decisão judicial que avalia se o acusado de crime doloso contra a vida, como matar alguém, será julgado pelo tribunal do júri. O magistrado verifica se o suposto crime ocorreu e se há indícios de que o acusado participou dele. Para o STJ, a pronúncia não pode se basear exclusivamente em provas colhidas durante o inquérito policial. Nem esse pronunciamento judicial pode ser feito só com apoio de testemunho indireto, ou seja, de quem apenas ouviu dizer que o fato ocorreu. Mas o tribunal reconheceu que o testemunho indireto pode ser mais relevante como prova em contextos como criminalidade organizada e tentativa de silenciamento da vítima ou de testemunha. O relator foi o ministro Reinaldo Soares da Fonseca.
11: Acordo de 193 milhões de reais beneficia quase 800 trabalhadores.
10: A ação faz parte da Semana Nacional da Execução Trabalhista, mutirão promovido pela Justiça do Trabalho para acelerar o pagamento de dívidas judiciais trabalhistas. Rafael Silva.
13: 761 trabalhadores fecharam por meio do Sindicato dos Petroleiros um acordo de 193 milhões de reais com a Petrobras. E eles são apenas alguns dos milhares de trabalhadores beneficiados pelo mutirão da Justiça do Trabalho. Já foram feitas quase 32 mil audiências e arrecadados 2 bilhões de reais. Entre os tribunais regionais de pequeno porte, o TRT-19 em Alagoas é ouro no ranking de acordos. E você que ganhou uma causa, mas ainda não recebeu, pode procurar a vara do trabalho onde tramita o processo.
11: Há 18 dias para o primeiro turno das eleições gerais, mais de 99% dos pedidos de candidatura já foram julgados pela Justiça Eleitoral.
10: O dado foi divulgado pelo presidente do Tribunal Superior Regional.

0: Struck tem mais informações.
1: A Justiça Eleitoral já analisou e julgou 20.982 pedidos de candidatura em todo o país. O número corresponde a mais de 99% do total. O dado foi divulgado pelo presidente do Tribunal Superior Eleitoral, o ministro Cássio Nunes Marques, em sessão plenária do tribunal. De acordo com o ministro, restam 205 processos pendentes de julgamento. Entre os casos já decididos, 980 ainda estão dentro do prazo para recurso. No caso das candidaturas à presidência e vice-presidência, todos os 13 pedidos foram julgados até o dia 11 de setembro.
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2: A você, uma boa noite.
3: E até amanhã.

0: São os destaques de hoje do Jornal do Senado, que começa agora. Senado pode criar grupo de trabalho para discutir reforma do judiciário. Lei cria política nacional de conscientização sobre doença rara que afeta os pulmões. Sancionada lei que amplia financiamento para renovação de frota de motoristas de aplicativo e entregadores. Boa noite. A Comissão de Constituição e Justiça pode criar um grupo de trabalho para discutir a reforma do judiciário. O texto estabelece um prazo de 60 dias para que o grupo apresente uma proposta sobre a reforma. A criação do grupo ainda depende de decisão da Comissão de Constituição e Justiça. O trabalho deverá subsidiar as discussões sobre o tema no Senado. Repórter Pedro Pincer.
1: A Comissão de Direitos Humanos aprovou uma indicação para que a Comissão de Constituição e Justiça cria um grupo de trabalho para apresentar uma proposta de reforma do judiciário no prazo de 60 dias. A indicação é um tipo de proposição legislativa pela qual se sugere a adoção de providência, a realização de um ato administrativo ou se recomenda que determinado assunto seja tratado por outra comissão. Por exemplo, a proposta de indicação feita à CCJ foi apresentada pela presidente da Comissão de Direitos Humanos, senadora Damaris Alves, do Republicano do Distrito Federal.
2: Que a Comissão de Direitos Humanos faça uma indicação urgente à Comissão de Constituição e Justiça do Senado, para que a Comissão de Constituição e Justiça do Senado crie imediatamente um grupo de trabalho onde busque todas as propostas, PECs e projetos de lei que estão tramitando de reforma do Poder Judiciário.
1: A decisão ocorreu durante reunião da CDH em que foi

0: grupo de mais de 30 doenças hereditárias que podem causar enfraquecimento e perda progressiva da massa muscular. A data nacional celebrada em 17 de setembro foi criada por lei em 2024. A senadora Leila Barros, do PDT do Distrito Federal, relatora do projeto na Comissão de Assuntos Sociais, destacou que a falta de informação ainda é um obstáculo para pacientes e profissionais de saúde.
1: O conhecimento de distrofias musculares ainda é limitado entre a população geral e muitas vezes até mesmo entre os profissionais da saúde. Por meio da conscientização, busca-se ampliar o conhecimento sobre os sintomas, os métodos de diagnóstico e as possíveis terapias, promovendo uma detecção mais precoce e melhor qualidade de vida para os pacientes. Outro impacto importante da instituição deste dia é o fortalecimento das políticas de inclusão para as pessoas com deficiência.
0: A legislação que criou a data também prevê campanhas de esclarecimento, eventos e materiais educativos para ampliar o acesso à informação sobre as distrofias musculares.
2: Foi sancionada a lei que cria a Política Nacional de Conscientização e Orientação sobre Lifangioleiomiomatose no âmbito do Sistema Único de Saúde. A doença, conhecida como LAM, é rara, afeta principalmente os pulmões e não tem cura. A lei prevê que o SUS ofereça às pessoas com LAM o acesso a todos os meios disponíveis para o tratamento e o controle da doença. A reportagem é de Márcio Maturana.
3: Mulheres entre a puberdade e a menopausa são as mais atingidas pela lifangioleiomiomatose, uma doença rara e progressiva, também conhecida como LAM, que causa cistos nos pulmões, nos rins e no sistema linfático, podendo levar à insuficiência respiratória. A LAM é frequentemente confundida com asma ou bronquite. Por isso, a nova Política Nacional de Conscientização e Orientação, publicada nesta terça-feira no Diário Oficial da União, prevê capacitação de profissionais de saúde para facilitar o diagnóstico precoce. A senadora Damaris Alves, do Republicanos do Distrito Federal, foi a relatora do projeto que deu origem à lei.
4: A única coisa que os pacientes da LAM querem é respirar. Estamos falando de uma doença que eles querem tão somente respirar. Ter uma política pública para acompanhar esses pacientes é mais que necessária. Ampliar a conscientização sobre a LAM, favorecer o diagnóstico oportuno, organizar o encaminhamento assistencial e aprimorar a produção de informações epidemiológicas e clínicas sobre a doença.
3: Outras ações previstas pela nova lei são a criação de centros de referência especializados e implantação de um sistema nacional de coleta de dados. A LAM não tem cura, mas pode ser controlada com medicamentos já disponíveis gratuitamente no Sistema Único de Saúde.
2: Também foi sancionada pelo presidente da República a lei que garante a continuidade do programa de renovação de frota com condições especiais de financiamento para a compra de veículos novos. A medida beneficia motoristas de aplicativo, taxistas e entregadores de aplicativos. O programa permite o financiamento de carros, motos e bicicletas elétricas zero quilômetro. O Congresso Nacional também ampliou as possibilidades de uso dos recursos, incluindo veículos leves para transporte escolar e transporte de cargas. A lei resulta da unificação de duas medidas provisórias aprovadas pelo Congresso. Mais informações com a repórter Patrícia Oliveira.
5: A nova lei garante até 30 bilhões de reais para financiar veículos novos para motoristas de aplicativo com no mínimo 6 meses de atividade, além de taxistas e cooperativas de taxistas. Cada motorista poderá financiar um veículo. A lei também possibilita o uso de recursos para renovação de frotas e infraestrutura do transporte escolar e do transporte urbano de passageiros ou de cargas. Aprovada no Senado, a lei unificou duas medidas provisórias. O senador Camilo Santana, do PT do Ceará, destacou que a iniciativa pode beneficiar cerca de 1.400.000 trabalhadores.
6: Agora terão condições mais dignas para conquistar seu próprio veículo, gerar renda com mais autonomia e melhorar sua qualidade de vida.
5: A lei também permite que motoristas com habilitação na categoria B conduzam veículos elétricos ou híbridos de até 4.250 quilos de peso bruto total.
7: Eleições 2026.
2: Eleitores que não votarem nas próximas eleições marcadas para 4 de outubro precisam justificar a ausência. A justificativa pode

0: ser feita por duas formas: pessoalmente em uma sessão eleitoral ou pelo aplicativo do Tribunal Superior Eleitoral. Se o eleitor estiver fora do município que vota, é possível baixar o aplicativo e-título no celular e justificar a ausência por lá no dia e horário em que ocorre a votação. Em caso de ausência, é preciso apresentar uma justificativa para cada turno da eleição. Os eleitores que não votarem nem justificarem ficam sujeitos às penalidades, como impedimento de emitir documentos e de participar de concursos públicos, além do pagamento de multa. Um projeto quer incentivar navios tanque e embarcações de apoio marítimo que utilizem biodiesel, etanol ou a mistura desses combustíveis. A proposta em análise na Comissão de Infraestrutura prevê cotas adicionais de depreciação acelerada. Isso significa que as empresas poderão contabilizar mais rapidamente a perda de valor de um bem e reduzir custos fiscais. O benefício terá duração de 5 anos. O senador Fernando Dueire, do PSD de Pernambuco, relatou a medida na Comissão de Assuntos Econômicos. Para ele, a proposta poderá estimular a renovação da frota e a sustentabilidade.
1: Porque nós queremos fazer com que um combustível sustentável seja incorporado à frota de navegação com mais agilidade.
0: Trabalhos técnicos de Eliseu Caires. O Jornal do Senado fica por aqui. Acompanhe agora as notícias da Câmara dos Deputados. Boa noite e até amanhã.

0: transparência a verba destinada a mulheres no orçamento.
1: Pode alterar regras de herança em casos de assassinato na família.
0: Pais de pessoas com deficiência poderão usar meia entrada em eventos.
1: Comissão aprova a proposta que incentiva a exportação da moda brasileira.
0: Boa noite. Avança na Câmara projeto que cria um programa de incentivo à exportação da moda brasileira sustentável. A repórter Maria Neves tem mais detalhes da proposta.
2: A Comissão de Meio Ambiente da Câmara dos Deputados aprovou o projeto que institui o programa Moda Brasileira no Mundo. A proposta prevê ações governamentais integradas para adaptar a indústria da moda às novas exigências sociais e ambientais dos principais importadores de produtos brasileiros. O texto também prevê medidas para promover as marcas nacionais no mercado externo. Dentre as ações propostas estão, por exemplo, a realização de campanhas internacionais de promoção da moda nacional, participação em feiras e eventos, assim como a criação de selos e ações coordenadas de comunicação internacional. A proposta sugere ainda parcerias com plataformas internacionais de moda sustentável e de moda indígena. A inclusão da moda produzida por indígenas e povos tradicionais, assim como da utilização de conhecimentos e técnicas dessas populações no texto, foi proposta pela relatora, deputada Célia Chacriabá, do PSOL Mineiro. A parlamentar argumenta que o sucesso de inúmeros estilistas indígenas atesta a habilidade dos povos tradicionais para a moda contemporânea. Apesar disso, sustenta que, ao que parece, a indústria ignora os saberes ancestrais em aspectos como técnicas têxteis, fibras naturais e tingimentos. De acordo com Célia Chacriabá, apenas 2% dos 1,5 milhão de indígenas que vivem no país atuam na indústria criativa.
3: Estilista como Veena Ticuna, Patrícia Camaiurá, Dai Molina, que demonstra que moda indígena já ocupa espaço em destaque no Brasil e no exterior. Assim também como Cildo Rick, veste grandes artistas como Anitta, assim como Marina Sena, mulheres Awanawá, mulheres Axaninca, mulheres Machaca, Chacriabá, Ludmila Pataxó, Daru e, sobretudo, a experiência que tive a oportunidade de conhecer, que são mulheres que lutam, porque sabemos que a única ferramenta que mais impulsiona para que as mulheres saiam da situação da zona de violência se chama autonomia financeira.
2: Célia Chacriabá explica que o projeto nasceu da necessidade de que a indústria da moda brasileira se adapte às exigências de importadores, principalmente da União Europeia, que, de acordo com ela, é o maior comprador de produtos nacionais de maior valor. Célia Chacriabá explica que o projeto nasceu da necessidade de que a indústria de moda brasileira se adapte às exigências de importadores, principalmente da União Europeia, que, de acordo com ela, é a maior compradora de produtos nacionais de maior valor. A deputada explica que o Bloco Europeu editou uma norma em 2024 que passa a exigir o passaporte digital de produto para têxteis. Para receber o documento, o exportador tem de garantir a rastreabilidade completa da cadeia produtiva, desde a matéria-prima até o consumidor final. Célia Chacriabá relata ainda que a União Europeia vai exigir que as empresas monitorem impactos em direitos humanos e meio ambiente em toda a cadeia de fornecedores. Além disso, o bloco vai passar a pedir comprovação das medidas adotadas para destinação de resíduos têxteis. Ainda, segundo a deputada, todas as demandas entram em vigor em abril de 2021. O projeto, que visa criar incentivos para a exportação de moda brasileira sustentável, ainda será analisado por 4 comissões da Câmara. Da Rádio Câmara de Brasília, Maria Neves.
4: Desenvolvimento Regional.
1: Pastor Diniz, do União, propõe que parte da economia obtida com a integração de Roraima ao Sistema Interligado Nacional seja usada para reduzir a conta de luz dos consumidores do estado até 2030.
0: Pela proposta, uma parcela da redução dos gastos da conta de consumo de combustíveis seria destinada à modicidade tarifária em Roraima. Pastor Diniz afirma que a medida evita aumentos nas tarifas e corrige uma desigualdade histórica enfrentada pelo estado.
1: A Câmara aprovou a criação do Orçamento Mulher. O projeto pretende dar mais transparência aos recursos destinados a políticas públicas para as mulheres no orçamento federal. A repórter Silvia Munhato explica.
4: A Comissão de Constituição e Justiça da Câmara dos Deputados aprovou a criação do Orçamento Mulher. A proposta, que deve ser enviada agora ao Senado, obriga o poder público a dar transparência aos programas e ações voltados ao atendimento das mulheres, por meio de quadros anexos nas propostas e nos relatórios de execução orçamentária. O projeto é de autoria dos deputados Laura Carneiro, do PSD do Rio de Janeiro, e Ricardo Aires, do Republicanos de Tocantins. A deputada Laura Carneiro explicou o sentido do texto.
5: Não adianta políticas públicas se nós não tivermos o dinheiro para arcar com essas políticas. O Orçamento Mulher vai, a partir do plano plurianual, a partir da lei de diretrizes orçamentárias, organizar todos os recursos a serem gastos com as mulheres brasileiras.
4: A relatora da proposta na Comissão de Defesa dos Direitos da Mulher, deputada Flávia Moraes, do MDB de Goiás, citou exemplos de ações orçamentárias.
6: E como exemplo a gente pode citar aqui para a educação os CMEIs, né, que vão atender as crianças para que as mulheres possam trabalhar, as clínicas especializadas em atendimento à saúde da mulher, as ações de enfrentamento e combate à violência contra a mulher, enfim, então são muitas ações específicas que precisam ter investimento, ter orçamento e que, nesse caso, aprovando o orçamento mulher, vão ter prioridade, orçamento bem definido e claro para investimento nessas políticas.
4: De acordo com o texto aprovado, os orçamentos da União, dos estados e dos municípios deverão trazer dois quadros detalhados. O primeiro, chamado de orçamento mulher proposta, deve ser entregue junto com o planejamento anual das ações orçamentárias. O segundo, orçamento mulher execução, será publicado regularmente para que qualquer cidadão possa conferir quanto desse dinheiro foi efetivamente usado. Deverão constar desses documentos as despesas com educação, saúde, assistência social e outras ações em que as mulheres sejam as beneficiárias diretas. O projeto também prevê que o governo federal reúna os dados de todo o país anualmente para avaliar se os esforços dos estados e municípios estão sendo efetivos. Da Rádio Câmara de Brasília, Silvia Minhato.
7: Saúde.
0: Domingos Neto, do PSD do Ceará, é autor de projeto que cria a assistência de transição de cuidados no SUS. O objetivo é garantir que pacientes que receberam alta hospitalar continuem recebendo acompanhamento especializado antes de voltarem definitivamente para a rotina em casa.
1: A proposta de Domingos Neto prevê atendimento em unidades de transição ou por assistência domiciliar monitorada, com foco na reabilitação, cuidados paliativos e treinamento de cuidadores. Na visão

0: liberar leitos nos hospitais.
1: Ciência e tecnologia.
2: Bandeira de Melo, do PV do Rio de Janeiro, apoia a criação da Frente Parlamentar Mista em defesa do Programa Espacial Brasileiro. O colegiado terá como missão acompanhar e propor iniciativas voltadas ao fortalecimento do setor espacial no país.
0: Bandeira de Melo ressalta que o programa espacial envolve soberania nacional, inovação tecnológica e desenvolvimento econômico. A frente também pretende estimular públicas ligadas à defesa, comunicações, previsão climática, monitoramento territorial e aplicações ambientais.
2: A Comissão de Cultura aprovou a meia entrada para os pais e responsáveis legais por pessoas com deficiência em eventos culturais e esportivos, mesmo sem a condição de acompanhante. A reportagem é de Luiz Cláudio Canuto.
3: A Comissão de Cultura aprovou o projeto que assegura a meia entrada a mães, pais e responsáveis legais por pessoas com deficiência em eventos culturais e esportivos. Pela proposta, cuidadores de baixa renda inscritos no Cade Único com renda familiar de até 2 salários mínimos também teriam esse direito. O texto final foi elaborado pela relatora deputada Érica Cocai, do PT do Distrito Federal, com base em um projeto deputada doutora Alessandra Haber, do MDB do Pará. A proposta altera a lei que regula o benefício da meia entrada no Brasil. A exemplo da autora da proposta, a relatora afirma que essas pessoas necessitam de apoio do Estado para usufruir de seu direito à cultura, o que este projeto de lei pretende garantir com o direito ao benefício da meia entrada.
4: É fundamental que nós possamos assegurar a mais plena acessibilidade. É fundamental que nós possamos ter parcerias com a iniciativa privada, com a sociedade civil. Sem inclusão, a gente não tem direito pleno à cidade. Sem inclusão, a gente não tem direito a mergulharmos e vivenciarmos a nossa humanidade na sua plenitude.
3: A Comissão de Cultura acrescentou um único parágrafo à lei para assegurar o direito. O benefício vale para o acesso a salas de cinema, cineclubes, teatros, espetáculos musicais e circenses e eventos educativos, esportivos, de lazer e de entretenimento. A legislação vigente já garante meia entrada às pessoas com deficiência e, quando necessário, acesso a acompanhantes. No entanto, pais, mães e responsáveis legais que não estejam na condição de acompanhante no momento do evento não têm direito ao benefício. A autora da proposta, doutora Alessandra Haber, afirma que estudos apontam casos elevados de estresse, ansiedade, depressão entre cuidadores, sobretudo entre mães de baixa renda, que compõem a maioria desse grupo. E barreiras financeiras restringem o acesso dos cuidadores a essas oportunidades, comprometendo um recurso terapêutico de comprovada relevância. A proposta ainda vai ser analisada pela Comissão de Constituição e Justiça. Da Rádio Câmara de Brasília, Luiz Cláudio Canuto.
1: Justiça.
0: Sônia Guajajara, do pessoal de São Paulo, defende a realização de um debate com representantes do governo, do sistema de justiça, de organizações indígenas e de especialistas sobre a criação da Comissão Nacional Indígena da Verdade.
2: Para a Sônia Guajajara, a iniciativa pode fortalecer políticas de memória, verdade, reparação e justiça voltadas aos povos indígenas. A deputada afirma que a proposta busca aprofundar a investigação de violações de direitos humanos e ampliar as garantias de não repetição.
0: Rodrigo Valadares, do PL de Sergipe, apoia projeto que define o antissemitismo na legislação brasileira para orientar políticas públicas de prevenção à discriminação. A proposta adota como referência a definição da Aliança Internacional para a Memória do Holocausto.
2: De acordo com Rodrigo Valadares, a proposta estabelece que o antissemitismo é uma forma de racismo, mas não impede críticas ao Estado de Israel. O congressista também garante que o projeto não cria mais tipos penais.
0: Projeto de Rodrigo Gambale, do Podemos de São Paulo, estabelece medidas para garantir o pagamento de pensão alimentícia. A matéria prevê retenção de valores em contas bancárias, restituição do imposto de renda e prêmios de apostas para quitar débitos.
2: De acordo com Rodrigo Gambale, a proposta cria um cadastro nacional de devedores e prevê de forma subsidiária a apreensão de passaporte e da carteira de habilitação. Para as medidas dão mais eficácia para garantir os

0: mulher. 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A ligação é gratuita, 24 horas, todos os dias da semana. E se preferir, envie uma mensagem pelo WhatsApp 61 99610 0180. 61 99610 0180. 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
1: Segurança Pública.
2: A proposta que impede um condenado por homicídio de receber herança de parentes da mesma família está pronta para análise do plenário. A repórter Paula Bittar acompanhou a votação da chamada Lei Suzane von Richthofen na Comissão de Constituição e Justiça.
3: A Comissão de Constituição e Justiça da Câmara aprovou uma proposta que impede herdeiros condenados por homicídio de receber, por vias indiretas, o patrimônio de outros parentes da mesma família. A proposta estende o chamado Instituto da Indignidade aos parentes colaterais até o quarto grau. Pela regra atual, a perda do direito à herança por crime doloso só vale quando o crime é cometido contra o dono dos bens, seu cônjuge, companheiro, pais ou filhos. O projeto foi apresentado com o objetivo de criar a Lei Suzane von Richthofen. Richthofen foi condenada a 39 anos de prisão por planejar o assassinato dos próprios pais em 2002 e hoje cumpre a pena em regime aberto. O caso voltou a repercutir pela possibilidade legal de ela herdar parte do patrimônio de um tio falecido. O texto aprovado estabelece que seguro de vida também não poderá ser pago nesses casos. Segundo a relatora da proposta na comissão, deputada Laura Carneiro, do PSD do Rio de Janeiro, essas modificações, além de trazerem mais segurança jurídica ao evitarem longas discussões judiciais em inventários, garantem que o patrimônio familiar permaneça com aqueles que respeitam a solidariedade inerente aos vínculos de sangue e afeto, compatibilizando a norma aos valores que informam o direito civil contemporâneo. A proposta que impede herdeiros condenados por homicídio de receber por vias indiretas o patrimônio de outros parentes da mesma família ainda precisa passar pelo plenário da Câmara antes de seguir ao Senado. Da Rádio Câmara de Brasília, Paula Bittar.
4: Projeto de Gilvanda Federal do PL do Espírito Santo propõe reforçar o Fundo Nacional de Segurança Pública com recursos das loterias federais. Pelo texto, 10% da arrecadação bruta das loterias, que hoje ficam com a União, passariam a ser destinados à segurança pública.
2: Gilvanda Federal também incluiu no projeto uma nova regra para eventos culturais de médio e grande porte que recebam dinheiro público. Segundo o deputado, pelo menos 25% desses recursos teriam que ser usados obrigatoriamente para pagar a segurança do próprio evento.
4: Kim Kataguiri, do Missão de São Paulo, é favorável ao projeto que proíbe condenados por pedofilia de se aproximarem de escolas, creches, parques e de manterem contato com menores de idade pelas redes sociais. Ele explica que a iniciativa visa ampliar a proteção a crianças e adolescentes.
2: O texto prevê que a justiça estabeleça um perímetro mínimo de distância entre condenados por pedofilia e locais frequentados por crianças, além das próprias vítimas. Kim Kataguiri afirma que a proposta também impede que essas pessoas exerçam atividades com contato direto com crianças.
5: Hoje, infelizmente, uma pessoa condenada por pedofilia pode se aproximar de uma escola, pode se aproximar de uma creche, pode se aproximar de um parquinho, né? E pode mandar mensagens para menores de idade, né? O que, na minha avaliação, é um absurdo, né? Isso jamais deveria acontecer. Hoje, inclusive, um pedófilo pode ter uma creche. Ele pode ser sócio, ele pode ser administrador de uma creche, e esse projeto que eu sou relator visa proibir, né? Se um pedófilo se aproximar de uma creche, mesmo que ele não tenha tido contato com uma criança, vai preso.
4: Felipe Beccari, do Podemos de São Paulo, é autor de projeto que proíbe a distribuição de animais como prêmios em rifas, sorteios e outras ações promocionais. Segundo o parlamentar, a medida busca evitar abandonos e maus tratos decorrentes de adoções sem planejamento.
6: A rifa pode

0: ser legítima por ajudar uma pessoa, alguma questão de saúde, mas os animais não podem ser rifados, porque aquela família que ganha geralmente comprou os números da cartela para ajudar a rifa, o propósito da rifa, e não estava preparada para receber aquele animal no seu seio familiar, com uma estrutura, com tempo, com financeiro. Então, animais, esperamos que no Brasil em breve não possam ser mais distribuídos como brindes de festas ou qualquer tipo de rifa ou sorteio.
1: Felipe Beccari informa que a proposta surgiu a partir de denúncias envolvendo animais abandonados ou mortos após serem entregues como brindes. O projeto já teve a urgência aprovada e está pronto para votação no plenário da Câmara.
2: Termina agora o Jornal Câmara dos Deputados, produzido pela Rádio Câmara, com trabalhos técnicos de Wellington Teles e a apresentação de Luciana Vieira e Val Monteiro. Boa noite.
1: A Voz do Brasil volta amanhã.
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4: 8 horas.

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